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1: A Receita Federal vai liberar, a partir de amanhã, a consulta ao lote residual de restituição do Imposto de Renda.
0: Mais de 400 mil restituições vão ser pagas no dia 30 de setembro.
1: O lote residual contempla declarações transmitidas fora do prazo ou com pendências solucionadas pelos contribuintes.
2: Serão repassadas 412 mil restituições, com valor total que supera R$1,265 bilhão. O lote contempla as restituições de declarações feitas neste ano, transmitidas fora do prazo e com pendências que foram resolvidas pelos contribuintes. Também está neste lote as restituições residuais de exercícios anteriores. Os valores serão depositados no dia 30 de setembro, com prioridade para idosos, pessoas com deficiência e professores. Para consultar se a restituição está disponível, acesse gov.br/Receita Federal na aba Meu Imposto de Renda. Márcia Fernandes, para a Voz do Brasil.
0: De acordo com a Receita Federal, o pagamento da restituição é feito somente em conta bancária do titular da declaração.
1: Em caso de erro nos dados bancários, o órgão oferece serviço de reagendamento disponibilizado pelo Banco do Brasil em até um ano após a primeira tentativa de crédito.
0: E a Receita Federal divulgou um balanço com os dados de solicitações pelo Simples Nacional e pelo regime regular do IBS e da CBS.
1: Segundo o levantamento, até o dia 18 de setembro, o órgão registrou mais de 180 mil pedidos de adesão ao Simples Nacional. Já o regime regular dos novos tributos registrou 165 mil solicitações.
0: Do total de pedidos feitos pelo Simples ou para o Simples Nacional, cerca de 61 mil já foram aprovados.
1: A Receita alerta que quase 120 mil solicitações foram negadas, mas ainda estão no prazo legal de 30 dias para regularização das pendências.
0: Mais informações em gov.br/Receita Federal.
1: Profissionais de segurança pública de todo o país têm acesso a atendimento psicológico gratuito e sigiloso pela internet.
0: O Escuta SUSP prevê a ampliação da capacidade de atendimento e reúne ações voltadas à saúde mental desses profissionais.
3: Desde 2024, agentes da segurança pública podem contar com o serviço de atendimento psicológico online, gratuito e sigiloso, o Escuta SUSP. Segundo dados do Ministério da Justiça e Segurança Pública, divulgados nesta terça-feira, mais de 50 mil atendimentos foram realizados em todo o Brasil, consolidando o projeto como uma das principais ferramentas de apoio à saúde mental desses profissionais. O coordenador clínico do Escuta SUSP, Michael Leone, explica que a iniciativa oferece avaliação e aconselhamento psicológico, psicoterapia e acompanhamento psiquiátrico.
4: A pessoa que chega nesse serviço, ela passou por uma triagem, ela foi encaminhada, ela foi instruída sobre como funciona esse serviço. E junto com esse serviço, a gente tem dois outros serviços de apoio, que são a psiquiatria e o serviço de gerenciamento de terapia medicamentosa. Então, todo esse arcabouço...
0: em gov.br/MEC.
1: Empresas brasileiras afetadas pelas tarifas impostas pelos Estados Unidos ou por conflitos internacionais já podem solicitar financiamento ao BNDES, o Banco Nacional de Desenvolvimento Econômico e Social.
0: Os recursos podem ser utilizados, por exemplo, em capital de giro, compra de máquinas e equipamentos e investimentos para adaptação da atividade produtiva.
5: As empresas interessadas em obter financiamento na nova fase do Plano Brasil Soberano já podem dar entrada nos pedidos de crédito. A nova etapa do plano está atendendo empresas brasileiras que atuam em setores estratégicos para a balança comercial, além das empresas afetadas por tarifas comerciais impostas pelos Estados Unidos, por conflitos internacionais e pelo avanço de medidas protecionistas no comércio mundial. Como explica José Luiz Gordon, diretor de Desenvolvimento Produtivo, Inovação e Comércio Exterior do BNDES, o Banco Nacional de Desenvolvimento Econômico e Social.
6: São mais de 22 bilhões de reais para apoiar investimentos, para apoiar capital de giro, para quem quer exportar, aqueles empresários que estão sendo afetados pelo tarifaço, estão sendo afetados pela Guerra do Golfo, ou em setores estratégicos.
5: As empresas interessadas em obter crédito crédito podem protocolar os pedidos de financiamento diretamente no BNDES ou nas instituições financeiras credenciadas. Reportagem André de Barros Lima.
1: Alface, cebola, batata e mamão ficaram mais baratos nas centrais de abastecimento do país.
0: É o que mostrou o levantamento mensal da Conab, referente a agosto.
1: E a comercialização de frutas aumentou, inclusive para o mercado externo.
7: Os preços da batata recuaram em torno de 11% em agosto nas centrais de abastecimento monitoradas pela Conab. Entre as hortaliças, as cotações da cebola e da alface também registraram queda na maior parte das capitais do país. Já os valores de comercialização da cenoura mantiveram-se estáveis em agosto. Os dados são do nono boletim hortigranjeiro divulgados pela Conab nesta terça-feira. A pesquisa também mostrou que a comercialização de frutas nas CEASAs cresceu 4,5% no último mês. O mamão ficou mais barato em 70% dos locais monitorados, com queda de quase 11% em média. Melancia e laranja também registraram um leve declínio em agosto. Já a banana, por outro lado, foi a fruta com maior incremento na média mensal. De acordo com dados do Ministério do Desenvolvimento, Indústria, Comércio e Serviços, as exportações de frutas e hortaliças nos primeiros 8 meses do ano alcançaram 789 mil toneladas, com faturamento superior a US$ 1 bilhão. Natália Koslick, para a Voz do Brasil.
0: Reforço no estoque de grãos. Na última semana foram realizados 2 leilões pela Conab, que vão garantir quase 200 mil toneladas de milho nos estoques públicos.
1: O objetivo é a prevenção a possíveis impactos do fenômeno climático El Niño, que pode comprometer o abastecimento e a oferta de grãos no país.
8: São mais de 190 mil toneladas de milho para abastecer estoques do programa de venda em balcão. A aquisição do cereal pela Conab é destinada para a formação de estoques como medida de prevenção a possíveis impactos do fenômeno El Niño. Segundo a ministra do Desenvolvimento Agrário, Fernanda Machiavelli, o reforço nos estoques públicos auxilia produtores rurais e criadores de animais.
9: Por um lado, garantindo a compra desses produtos pela agricultura, pelo agro brasileiro e pela agricultura familiar, e ao mesmo tempo garantindo a oferta de insumos para quem cria animais no Nordeste e alimento para as populações que possam vir a ser afetadas por esse evento climático que afeta já o mundo todo.
8: A agricultura familiar vai fornecer a maior parte do milho adquirido pela Conab, 121 mil toneladas. As outras 70 mil toneladas do cereal foram compradas em ampla concorrência, incluindo produtores rurais, cooperativas e comerciantes. Silvio Porto, diretor-presidente da Companhia Nacional de Abastecimento, destacou o acompanhamento dos preços e do fornecimento de alimentos nas capitais do país.
10: Hoje nós temos informação de todo o Brasil, nós ampliamos sobretudo as capitais da região amazônica e as do Nordeste que faltavam. Então esse é um instrumento de acompanhamento, de monitoramento que permite a gente ter uma série histórica que de fato a gente sabe como está o custo de vida, como está os preços dos alimentos em todas as capitais brasileiras, de norte a sul do Brasil.
8: A companhia também conta com um estoque de 300 mil toneladas de arroz para este ano. Para participar do programa Venda de Balcão e comprar dos estoques da Conab, o produtor deve se cadastrar no Sicam, o Sistema de Cadastro de Produtores Rurais. Os pedidos, pagamentos e agendamento de retirada são feitos de forma online pelo Balcão Digital da Conab. Reportagem Luciana Colares de Holanda.
0: Com previsões de mais tempestades no centro-sul do Brasil, a Defesa Civil reforça as orientações sobre os cuidados para quem vive em área de risco.
1: Os alertas são emitidos via celular, por canais como SMS e WhatsApp.
11: Os três estados da região sul do país estão com alertas de perigo de tempestade e de ventos fortes. Na tentativa de prevenir riscos à população, a Defesa Civil emite avisos, tendo como base boletins meteorológicos. Tiago Molina, coordenador-geral de monitoramento e alerta da Defesa Civil, explica que o cidadão deve ficar atento ao celular, principalmente se mora perto de áreas de risco.
12: A Defesa Civil Nacional trabalha em articulação com as defesas civis estaduais e municipais para a emissão de alertas à população, alertas que chegam via mensagens WhatsApp, mensagens por SMS e também chegam por meio do Defesa Civil Alerta, que se utiliza da tecnologia de cell broadcast para fazer uma informação chegar até os celulares das pessoas.
11: Entre os riscos relacionados a eventos climáticos extremos estão deslizamentos de terra e inundações. A recomendação para quem mora próximo a áreas de risco é conhecer com antecedência possíveis rotas de fuga. Além das informações sobre o risco, alertas da Defesa Civil trazem dicas de autoproteção. O meteorologista do IMET, Roberto Baltazar, afirma que com o deslocamento da frente fria, estados do Sudeste e Centro-Oeste também entram em alerta.
13: Essa frente fria trouxe condições de tempestade para os estados do Rio Grande do Sul e Santa Catarina. Porém, o foco principal a partir do dia 22, hoje, terça-feira, é para a região do estado do Paraná, também trazendo condições de tempestade para o estado do Centro-Sul de São Paulo, oeste do Rio de Janeiro, estado do Mato Grosso do Sul e também as porções mais ao sul do Mato Grosso e do estado de Goiás.
11: Para receber alertas da Defesa Civil Nacional, é preciso se cadastrar pelo WhatsApp no número 61-2034-4611. As mensagens também podem chegar por SMS. Já para receber os alertas de nível severo ou extremo, não é preciso fazer cadastro. Basta estar em local com cobertura de celular. Neste caso, os avisos aparecem na tela do celular, acompanhado de uma sirene. Reportagem Luana Karen.
0: O ponteiro vira hoje às 9h05 da noite e dá início à chegada da primavera.
1: E com ela, a 20ª Primavera dos Museus, que abre espaço para todo mundo conhecer mais sobre cultura, história, ciência.
0: Museus de todo o país têm programação especial nesta semana.
1: A iniciativa reúne mais de 920 instituições e cerca de 2.700 atividades até domingo, dia 27.
0: Com o tema Museus para Todas as Pessoas, a programação busca ampliar o acesso a esses espaços com ações voltadas à inclusão, à acessibilidade e à participação dos diferentes públicos.
14: Museu também é lugar de descoberta, de encontro e de pertencimento. E esses espaços ganham uma programação especial em todo o país. É a 20ª Primavera dos Museus, promovida pelo IBRAM, o Instituto Brasileiro de Museus. Até domingo, dia 27, mais de 920 instituições participam da iniciativa. A programação busca aproximar ainda mais os museus das pessoas, como explica Fernanda Santana Rabelo de Castro, presidente do IBRAM.
15: São visitas, exposições, exibições cinematográficas que trazem a temática, mas que também trazem acessibilidade, também trazem inclusão. São atividades que constroem narrativas junto com os públicos, junto com os territórios.
14: Ao todo, são 2.700 atividades, entre exposições, oficinas, palestras, visitas mediadas e ações educativas em todo o país. O tema deste ano é Museus para Todas as Pessoas, uma oportunidade para quem já frequenta esses espaços e também para quem ainda não teve essa experiência. É o caso de Benjamin Carvalho de Souza, de 8 anos, que visitou um museu pela primeira vez. Entre tantas descobertas, uma chamou especialmente a atenção do menino, o aparelho conhecido como curvas de sino.
16: Aquele negócio que a gente bate nas bolas de vermelho versus azul, que a gente tem que bater para ganhar ponto. Ele ensina coisas diferentes da sala de aula.
14: No SESI Lab, em Brasília, a experiência com estudantes mostra como a educação pode transformar a visita ao museu em uma oportunidade de descoberta. Mais do que observar objetos e exposições, a proposta é estimular a curiosidade, a participação e o aprendizado, explica Cláudia Ramalho, superintendente de Cultura do SESI.
17: E aqui é um espaço que os professores também, além do trazer os seus alunos para se divertirem, é um espaço também de aprendizagem na prática daquilo que eles aprenderam, né, na teoria dentro de sala de aula.
14: A Primavera dos Museus também chama atenção para as barreiras que ainda afastam parte da população desses espaços. Acessibilidade, diversidade, representatividade e direito à memória fazem parte da discussão deste ano. E participar é simples. A programação está disponível na plataforma Visite Museus, no endereço visite.museus.gov.br. É possível pesquisar atividades por estado, cidade, data e instituição. É só escolher a experiência e descobrir um museu que pode estar mais perto do público do que se imagina. Com locução de Thaís de Araújo, reportagem Pablo Mundim.
1: E essas foram as notícias do Governo Federal.
0: Uma realização da Secretaria de Comunicação Social da Presidência da República.
1: Com produção da empresa Brasil de Comunicação.
0: Fique agora com as notícias do Poder Judiciário e do Congresso Nacional. Boa noite.
1: Boa noite, até amanhã.
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20: Presidente do STF, Edson Fachin, diz que Poder Judiciário trabalha para dar mais segurança à negociação de precatórios.
21: Flávio Dino discute com autoridades a responsabilidade na aplicação de emendas parlamentares.
20: STJ vai promover audiência pública sobre advertência de glúten em embalagens de alimentos.
21: Boa noite, eu sou Leandro Bezerra.
20: E eu sou Walter Lima.
21: O Supremo Tribunal Federal realizou hoje audiência pública para discutir aspectos relacionados ao controle, à transparência e a responsabilidade na destinação de recursos públicos por meio de emendas parlamentares impositivas.
20: O debate ocorreu sob relatoria do ministro Flávio Dino e reuniu representantes de diferentes instituições, órgãos de controle, especialistas e entidades da sociedade civil.
21: O Poder Judiciário tem trabalhado para dar mais segurança e transparência à negociação de precatórios do país.
20: Agora, em setembro, o Conselho Nacional de Justiça realizou uma audiência pública sobre o tema em agosto, ou seja, sobre o tema em agosto, o Supremo Tribunal Federal assinou uma portaria conjunta com o Banco Central para reforçar os mecanismos de proteção na transferência de precatórios. Marcela Luiza.
22: Precatório é o dinheiro que uma pessoa ou empresa tem direito a receber do poder público depois de ganhar uma ação judicial definitiva. Agora, em setembro, o Conselho Nacional de Justiça realizou uma audiência pública com representantes de diferentes setores com o objetivo de receber sugestões para melhorar a tecnologia e a forma de controle da transferência dos créditos dos precatórios. A audiência é fruto das atividades do grupo de trabalho criado pela portaria conjunta assinada pelo Supremo Tribunal Federal e pelo Banco Central do Brasil, o Bacen, em agosto deste ano. Na ocasião da assinatura do acordo, o presidente do STF e do CNJ, ministro Edson Fachin, destacou que o objetivo é garantir mais transparência e segurança jurídica.
23: O objetivo dessa nova regulação, obviamente, não é impedir a circulação de créditos, mas sim de garantir que ocorra com transparência, segurança jurídica, rastreabilidade e proteção aos credores, especialmente aos credores em situação de vulnerabilidade.
21: O Superior Tribunal de Justiça vai realizar audiência pública para discutir se a informação contém glúten é suficiente nas embalagens de alimentos industrializados ou se deve incluir a advertência "O glúten é prejudicial à saúde dos doentes celíacos".
20: O evento será nesta quarta-feira, 23 de setembro, a partir das 2 horas da tarde. Fátima Uchoa.
2: Os debates vão incluir especialistas e representantes de entidades interessadas na causa celíaca e serão transmitidos ao vivo pelo canal do STJ no YouTube para qualquer pessoa acompanhar. A audiência pública foi convocada pelo relator do tema repetitivo 1343, ministro Ricardo Vilas Boas Cueva, para reunir informações que auxiliem na formação do precedente qualificado. As exposições abordarão aspectos médicos e científicos relacionados à doença celíaca, além de possíveis impactos regulatórios e econômicos da eventual exigência de advertência complementar nas embalagens de alimentos industrializados.
21: Começou nesta terça-feira no Tribunal Superior do Trabalho, em Brasília, um seminário sobre acessibilidade, inclusão e combate ao capacitismo.
20: O encontro reúne magistrados, servidores e especialistas e termina nesta quarta-feira. Simone Moura.
3: Durante o evento, foi entregue o Prêmio Justiça do Trabalho Acessível. Foram premiados 5 projetos nas áreas de atitude, gestão da acessibilidade, comunicação, tecnologia e serviços. Ao longo do dia, os debates trataram da política de acessibilidade e inclusão da justiça do trabalho e das barreiras enfrentadas pelas pessoas com deficiência. À tarde, a programação abordou a acessibilidade digital e documental e o papel das pessoas com deficiência na luta por direitos e inclusão. O seminário continua nesta quarta-feira com oficinas e novos debates sobre o assunto.
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21: A você uma boa noite.
20: Boa noite e até amanhã.
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6: Eu sou Humberto Pinheiro e estes são os destaques de hoje do Jornal do Senado, que começa agora. Projeto que cria a Semana do Pequeno Investidor está pronto para ser votado em comissão do Senado. Visita ao Congresso aproxima jovens do debate sobre aprendizagem profissional. Veículos de comunicação do Senado e da Câmara preparam cobertura especial das eleições. Boa noite. Está pronto para votação na Comissão de Educação e Cultura o projeto que cria a Semana Nacional do Pequeno Investidor. A proposta dedica a segunda semana de outubro à promoção de ações de educação financeira. Repórter Patrícia Oliveira.
24: O projeto que cria a Semana Nacional do Pequeno Investidor busca levar conhecimento básico sobre investimentos à população. Mostrar que qualquer pessoa pode começar a investir com segurança, alertar contra fraudes e a complexidade do mercado de capitais e estimular o hábito de poupar e investir desde cedo. A proposta da senadora Jussara Lima, do PSD do Piauí, dedica a segunda semana de outubro para as ações educativas e foi debatida com especialistas em audiência pública no Senado. Para a economista Débora Maganha, o investidor nem sempre entende o que compra, com o risco de perdas pela ilusão de ganhos rápidos.
25: O brasileiro nunca foi ensinado a exigir duas coisas antes de colocar o dinheiro dele. A primeira é entender de onde vem o retorno e qual é o risco daquela operação. A segunda é compreender o que sustenta o investimento se tudo der errado.
24: O projeto recebeu relatório favorável dos senadores Alci Lucas, do PL do Distrito Federal, que defende a educação financeira nas escolas.
26: Quando era criança, a gente tinha aqueles cofrinhos para guardar as moedas, guardar na poupança. Então, isso tem que estar na educação. Desde criança, você tem que ensinar a poupar.
24: A proposta está pronta para votação na Comissão de Educação e Cultura.
19: Eleições 2026.
6: No dia 4 de outubro, os veículos de comunicação do Senado e da Câmara vão trabalhar de forma integrada na cobertura das eleições. Na Rádio Senado, a programação terá uma atenção especial à fase de apuração com uma transmissão independente. O sinal também poderá ser retransmitido pelas rádios parceiras em todo o país. A reportagem é de Yasmin Rodrigues.
27: A cobertura especial vai acompanhar o eleitor durante todo o domingo, desde o início da votação até a divulgação dos resultados. Rádio Senado, Rádio Câmara, TV Senado e TV Câmara, além das agências de notícias das duas casas, vão trabalhar de forma integrada com entradas ao vivo dos tribunais eleitorais e a participação de especialistas e consultores para explicar o processo eleitoral e analisar o cenário político. A cobertura também terá participação de jornalistas da rede legislativa de rádio e televisão, com repórteres das assembleias legislativas e das câmaras municipais de todo o país. A coordenadora-geral da Rádio Senado, Leila Herédia, explica como foi preparada essa cobertura integrada e o que o ouvinte poderá acompanhar ao longo do domingo.
5: A nossa ideia é mostrar para o eleitor, para o ouvinte, para o telespectador, tudo o que acontece durante o dia em todas as etapas da eleição. A gente vai ter entrada ao vivo de todas as regiões do Brasil, com notícias atualizadas, informações de serviços, acontecimentos, as notícias mais quentes.
27: A partir das 5 da tarde, a Rádio Senado deixa o pau de transmissão e passa a fazer uma cobertura ao vivo de forma independente, justamente quando começa a apuração dos votos. O sinal estará liberado para ser retransmitido por qualquer emissora do país.
6: Os eleitores que pretendem usar o e-título para se identificar no dia da votação devem ficar atentos ao prazo para o primeiro acesso ao aplicativo. A Justiça Eleitoral orienta que o procedimento seja feito até 3 de outubro, sábado anterior ao pleito. A reportagem é de Luísa Mello.
27: Os eleitores que pretendem usar o e-título para se identificar no momento da votação devem registrar o primeiro acesso no aplicativo até 3 de outubro, sábado anterior ao pleito. A ação da Justiça Eleitoral tem como objetivo evitar a sobrecarga do aplicativo no dia da eleição, quando o download e o primeiro acesso serão interrompidos. O ministro Cássio Nunes Marques, presidente do Tribunal Superior Eleitoral, informa que notificações já foram enviadas aos eleitores por meio do e-título para promover as atualizações.
7: A Justiça Eleitoral iniciou o envio de notificações oficiais pelo aplicativo e-título. A iniciativa busca facilitar o acesso a informações importantes para o exercício do voto, como a consulta antecipada ao local e a sessão de votação. Reforçamos, portanto, a recomendação para que eleitoras e eleitores mantenham o aplicativo atualizado, façam o primeiro acesso e confiram seus dados com antecedência.
27: Para usar a versão digital do título de eleitor com fotografia disponibilizada pelo aplicativo, é preciso apresentar o e-título diretamente na tela do celular ou no tablet ao mesário no dia da votação. Não serão aceitas capturas de tela nem documentos sem foto. O aplicativo também disponibiliza a consulta do local de votação e outras informações importantes durante o período eleitoral.
6: Nas eleições deste ano, estão aptos a votar quase 2 milhões de eleitoras e eleitores com algum tipo de deficiência, o maior número já registrado pela Justiça Eleitoral. Para garantir a autonomia desse público, são adotadas medidas de acessibilidade, como a preferência na fila no dia da votação, o direito de ingressar na sessão eleitoral com cão-guia e o auxílio de uma pessoa de confiança, que pode acompanhar o eleitor na cabine de votação. No entanto, o acompanhante não poderá estar a serviço da Justiça Eleitoral, de partido político, federação ou coligação. Na urna eletrônica é disponibilizado um sistema de áudio que orienta cada passo da votação para os eleitores com deficiência visual e a Justiça Eleitoral fornece fone de ouvido descartável. A urna tem ainda teclado em braille e intérprete de Libras exibido no canto inferior da tela. Para o senador Flávio Arnes, do PSB do Paraná, a acessibilidade durante todo o processo de votação é um direito. Na avaliação dele, é preciso garantir condições adequadas para que as pessoas com deficiência não encontrem dificuldades para votar.
8: Direito ao voto, acessibilidade, não ter problemas no local, participar do processo, é um direito fundamental de todos, todas na construção da democracia e também da pessoa com deficiência.
6: Música. 45 jovens do programa Aprendiz do Futuro, de Lusiânia, em Goiás, visitaram o Congresso Nacional e conheceram de perto o trabalho de deputados e senadores. A visita aconteceu ao mesmo tempo em que o Senado analisa o Estatuto do Aprendiz, proposta que reorganiza as regras da aprendizagem profissional no país. Repórter Henrique Nascimento.
9: Conhecer onde as leis são discutidas fez parte da formação de 45 jovens do programa Aprendiz do Futuro, de Lusiânia, em Goiás. Eles visitaram o Congresso Nacional e acompanharam de perto espaços que até então muitos conheciam apenas pela televisão ou pela internet. Para o instrutor Gabriel Fonseca, a experiência aproxima os jovens da cidadania e das decisões que fazem parte da vida deles.
10: A visita ao Congresso Nacional, ela possibilitou que os jovens compreendessem na prática que esses espaços fazem parte da vida deles e da construção da nossa sociedade.
9: No Senado, a aprendizagem profissional também está em debate. A Comissão de Assuntos Sociais aprovou o Estatuto do Aprendiz, que reorganiza as regras para a contratação e formação de adolescentes e jovens de até 24 anos. O texto mantém cotas entre 5% e 15% e dá prioridade a jovens em situação de

0: Com trabalhos técnicos de Eliseu Caires, o Jornal do Senado fica por aqui. Acompanhe agora as notícias da Câmara dos Deputados. Boa noite e até amanhã.
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2: Proposta prioriza métodos de ensino específicos para pessoas com autismo.
3: Mercosul aprova acordo de cooperação educacional entre países do bloco.
4: Projeto de lei obriga instalação de brinquedotecas em delegacias da mulher.
5: Boa noite. Avança na Câmara a proposta que torna obrigatória a instalação de brinquedotecas em delegacias da mulher e em fóruns. O repórter José Carlos Oliveira tem os detalhes.
6: As comissões de defesa dos direitos da mulher e da previdência social, infância e adolescência aprovaram um projeto de lei que torna obrigatória a instalação de brinquedotecas em delegacias da mulher e em fóruns do país. A proposta do deputado Marques Beltrão, do União de Alagoas, tem foco no acolhimento de mães, crianças e adolescentes vítimas de violência nos espaços investigativos e da justiça. De acordo com o texto, as brinquedotecas deverão contar com atividades lúdicas e educativas e pelo menos um profissional habilitado para monitorar e adequar o espaço às necessidades das crianças. Uma das relatoras da proposta, a deputada Laura Carneiro, do PSD do Rio de Janeiro, ampliou o alcance da medida. Além de brinquedotecas, ela também prevê que as delegacias da mulher mantenham equipe multidisciplinar para atendimento às mulheres em situação de violência, como psicólogas, assistentes sociais, advogadas e pedagogas.
7: Nós já votamos aqui todo um arcabouço jurídico que trata das crianças vítimas e testemunhas de crimes violentos. Criamos aí a escuta especializada e toda uma tecnicidade que tem que ser utilizada no Poder Judiciário. As brinquedotecas complementam essa lei. É muito importante que a criança e a mãe cheguem num ambiente, na hora da denúncia, né, da violência sexual, por exemplo, com algum tipo de acolhimento. E a brinquedoteca pode auxiliar essa criança nesse processo de oitivo.
6: Em outra alteração no texto, Laura Carneiro inclui na Lei de Diretrizes e Bases da Educação Nacional a previsão de que filmes nacionais e de conteúdos contra a violência doméstica e familiar passem a integrar o currículo complementar das escolas, com no mínimo 2 horas mensais. O texto original e as alterações ainda vão passar pela análise das comissões de Segurança Pública e de Constituição e Justiça. Da Rádio Câmara de Brasília, José Carlos Oliveira.
1: Segurança Pública.
2: Na Comissão de Segurança Pública, Alexandre Leite, do União de São Paulo, é relator do projeto que cria o Protocolo Nacional de Investigação de Crianças e Adolescentes Desaparecidos. O texto visa padronizar e agilizar as investigações desde o registro do desaparecimento.
5: O relatório de Alexandre Leite estabelece diretrizes para a atuação dos órgãos de segurança pública na busca por menores desaparecidos. A proposta também autoriza a divulgação imediata e georreferenciada de alertas em casos de risco à vida ou à integridade física da vítima.
2: Daiana Santos, do PCdoB do Rio Grande do Sul, apresentou o projeto que cria mecanismos de proteção e assistência integral às vítimas de crimes raciais. O texto prevê ações para evitar exposição indevida, constrangimentos e repetição desnecessária de depoimentos.
5: A proposta de Daiana Santos também determina que ocorrências com indícios de motivação racial sejam registradas como crimes raciais e não como crimes diversos. A iniciativa ainda assegura acompanhamento jurídico e prioridade na tramitação das investigações e dos processos.
2: Uma punição mais severa para o uso de drones em práticas criminosas é o que prevê proposta de Luiz Felipe de Orleans e Bragança, do PL de São Paulo. A ideia, segundo ele, é criar agravantes e ampliar penas em até 2/3 quando essa tecnologia for utilizada.
5: Luiz Felipe de Orleans e Bragança alerta para o avanço das facções que utilizam esses equipamentos no monitoramento policial, no transporte de armas e na entrega de insumos em presídios. Ele lembra que o texto não impõe restrição ao uso civil ou profissional dos drones.
2: Os deputados analisam o projeto de professora Marcivânia, do PCdoB do Amapá, que garante a transferência de servidoras públicas e empregadas da iniciativa privada em situação de violência doméstica para outras localidades como medida de proteção. O texto

0: cria o Pacto Federativo de Proteção à Pessoa em Situação de Violência Doméstica e Familiar.
1: A matéria também cria um fundo nacional para custear as transferências e auxiliar financeiramente as vítimas, além de incentivos para empresas que aderirem ao programa. Professora Marcivani explica que o objetivo é estabelecer mecanismos de cooperação entre os entes federados para viabilizar a medida.
0: A Câmara aprovou o projeto que estabelece o direito de indenização por dano moral nos casos de violência doméstica contra a mulher. A relatora do texto, Lídice da Mata, do PSB da Bahia, acredita que a medida amplia a proteção porque responsabiliza ainda mais os agressores.
2: Esse projeto, ele visa justamente fazer com que a mulher vítima da violência doméstica possa processar, ela possa ser recompensada financeiramente pelos danos morais à sua imagem. Então, ela reforça a condenação do agressor e ela reforça, portanto, a luta da vítima para combater esta violência.
1: Lídice da Mata argumenta que a violência doméstica provoca consequências que vão além das agressões físicas, atingindo a saúde mental e a dignidade das vítimas. Para ela, a proposta fortalece a Lei Maria da Penha e amplia os mecanismos de proteção às mulheres.
3: Relações Exteriores.
0: A representação do Mercosul aprovou um acordo para cooperação educacional entre os países do bloco. A repórter Maria Neves explica as medidas propostas.
4: A representação brasileira no Parlamento do Mercosul aprovou o acordo para reconhecimento de estudos e títulos de ensino superior técnico profissional, tecnológico, artístico e de formação de professores entre os países do bloco. Como ressaltou o relator, deputado Vermelho, do PL do Paraná, o texto estabelece apenas princípios gerais e diretrizes para a cooperação. A implantação do reconhecimento mútuo dos diplomas ocorrerá depois que os ministros da Educação do Bloco aprovarem mecanismos como as tabelas de equivalência das disciplinas cursadas. Na opinião do deputado Vermelho, essa previsão garante mais estabilidade para a cooperação educacional entre os países.
5: Ao atribuir à reunião de ministros da Educação a elaboração das tabelas de equivalências, dos instrumentos de reconhecimento e do mecanismo de implementação, o acordo prestigia os órgãos especializados do bloco e institui mecanismos permanentes de atualização de seus procedimentos, conferindo maior estabilidade e previsibilidade à cooperação regional em matéria educacional.
4: Vermelho defende ainda que a cooperação educacional vai favorecer a formação de recursos humanos, fortalecer as redes acadêmicas regionais e contribuir para o desenvolvimento científico, tecnológico e social dos países participantes.
5: É a oportunidade da integração dos nossos professores, dos nossos mestres com os países membros. Tendo a oportunidade de um professor de matemática lá de Foz do Iguaçu dar aula no Paraguai, dar aula na Argentina, no Uruguai, e assim vice-versa. Eu acho que isso a gente passa a uniformizar ainda mais a questão educacional do Mercosul.
4: Para o presidente da representação brasileira no Parlamento do Mercosul, deputado Arlindo Quinalha, do PT Paulista, o mecanismo de cooperação educacional vai ser especialmente importante para estudantes brasileiros de medicina que se formam nos outros países do bloco. O parlamentar ressaltou que hoje, muitas vezes, esses profissionais encontram grande dificuldade para o reconhecimento do diploma estrangeiro. Da Rádio Câmara de Brasília, Maria Neves.
3: Ciência e tecnologia.
1: Adriano do Baldi, do PP de Goiás, é um dos signatários do requerimento de criação de uma frente parlamentar mista que visa fortalecer o Programa Espacial Brasileiro, garantindo mais recursos e segurança jurídica para o setor.
0: Adriano do Baldi defende o apoio à Agência Espacial Brasileira por considerar a área estratégica para a soberania nacional e como vetor científico e tecnológico capaz de impulsionar a economia espacial e o desenvolvimento sustentável do país.
3: Educação.
1: passou em mais uma comissão da Câmara proposta que prioriza o uso de métodos de ensino específicos para pessoas com autismo. A reportagem é de Mônica Tati.
6: O diagnóstico precoce e métodos de ensino específicos para pessoas com transtorno do espectro autista deverão ser priorizados. É o que prevê projeto aprovado pela Comissão de Educação da Câmara dos Deputados. O relator na Comissão de Educação, o deputado Tarcísio Mota, do PSOL do Rio de Janeiro, acatou a sugestão da Comissão de Defesa dos Direitos das Pessoas com Deficiência, que alertou que já existem mecanismos para reconhecer a diversidade no processo educacional na LDB, a Lei de Diretrizes e Bases da Educação. Tarcísio Mota considera que a alteração se enquadra melhor na Política Nacional de Proteção dos Direitos da Pessoa com Transtorno do Espectro Autista, que estabelece a promoção e incentivo à formação continuada dos profissionais da educação para a educação especial inclusiva. Mota também reforça a necessidade de suporte pedagógico nas salas de aula do ensino regular.
7: A Política Nacional de Educação Especial Inclusiva orienta os sistemas de ensino para garantir a escolarização de estudantes com deficiência, transtornos do desenvolvimento e altas habilidades ou superdotação em classes comuns do ensino regular, mediante suporte pedagógico adequado e práticas educacionais inclusivas. Nesse contexto, a formação inicial dos profissionais de educação constitui elemento central para a efetivação das políticas de inclusão escolar, especialmente no que se refere à adoção de metodologias pedagógicas acessíveis, estratégias de ensino diversificadas e instrumentos de apoio capazes de responder às diferentes necessidades educacionais dos estudantes.
6: O projeto que prevê métodos adequados de ensino para pessoas com transtorno do espectro autista aguarda a apreciação da Comissão de Constituição e Justiça. Se for aprovado, segue para a votação no Senado Federal. Da Rádio Câmara de Brasília, Mônica Tati.
3: Economia.
0: Rui Carneiro, do Podemos, da Paraíba, apoia a proposta que altera o cálculo do IPVA e estabelece limites para despesas da administração pública. O texto prevê que o IPVA seja calculado com base no peso do veículo e também limita os gastos com publicidade institucional a 0,1% da receita corrente líquida dos entes federados.
1: Rui Carneiro defende um teto de 1% sobre o preço de venda do automóvel para o IPVA e a criação de limites para o orçamento do Poder Legislativo e dos Tribunais de Contas. Na visão dele, a medida aumenta a previsibilidade tributária e contém os gastos públicos.
0: Valdemar Oliveira, do Avante, de Pernambuco, apresentou o projeto que permite deduzir do imposto de renda despesas com assistência veterinária para animais de estimação. De acordo com o autor, a medida incentiva os cuidados com a saúde dos animais, reduz o abandono e estimula a formalização do setor.
1: A proposta de Valdemar Oliveira é estabelecer limite anual de até R$ 5.000 por contribuinte para o benefício. O texto prevê ainda a dedução de gastos com consultas, exames, cirurgias, medicamentos, vacinas e planos de saúde veterinários, mediante comprovação das despesas.
3: Consumidor.
0: Beto Pereira, do Republicanos de Mato Grosso do Sul, apresentou projeto que obriga as prestadoras de telecomunicações a retirar, em até 30 dias após o cancelamento do contrato, os equipamentos instalados na residência do assinante. Pela proposta, a retirada deve ser feita sem custos para o consumidor.
1: Beto Preto incluiu no texto que a rescisão contratual deverá ser processada após o prazo de 30 dias, independentemente da devolução dos aparelhos. Na visão do parlamentar, a medida busca reduzir transtornos aos consumidores e tornar mais ágil a troca de prestadoras de serviço.
3: Desenvolvimento Regional.
0: Sérgio Brito, do PSD da Bahia, considera importante ampliar o debate sobre a criação de municípios no Brasil. Ele argumenta que a discussão deve levar em conta o projeto que estabelece regras para a emancipação, incorporação, fusão e desmembramento de municípios.
1: Por isso, Sérgio Brito propõe a participação de representantes do governo, de entidades municipalistas e de especialistas no tema. O deputado ressalta que o objetivo é aperfeiçoar as regras para reorganização territorial e fortalecer o desenvolvimento regional e o Pacto Federativo.
0: Projeto de Félix Mendonça Júnior, do PDT da Bahia, cria o Programa Nacional de Desenvolvimento da Cacauicultura e do Chocolate Artesanal. A proposta reduz impostos federais e simplifica regras ambientais e sanitárias para agroindústrias cacaueiras.
1: O texto cria ainda um fundo para fortalecer a cadeia do cacau e do chocolate de origem. Segundo Félix Mendonça Júnior, a medida amplia a competitividade do Brasil, hoje o sexto maior produtor mundial, no mercado global que movimenta mais de 130 bilhões de dólares ao ano.
3: Saúde.
0: Antônio Andrade, do PSDB de Tocantins, defende a aprovação de projeto que cria o Programa Nacional de Vacinação Inclusiva para pessoas com deficiência e com autismo. A proposta prevê atendimento prioritário, ambientes adaptados e possibilidade de vacinação domiciliar.
1: Relator da matéria na Comissão de Saúde, Antônio Andrade recomenda que o programa seja incorporado às regras nacionais de imunização. O texto também prevê capacitação dos profissionais de saúde e materiais acessíveis para orientar pacientes e familiares.
3: Direitos Humanos.
0: A Câmara aprovou regras para a comunicação ao Conselho Tutelar de Atendimentos de Saúde à Criança. A repórter Paula Bittar nos conta como deve funcionar.
8: A Comissão de Constituição e Justiça da Câmara aprovou um projeto que exige a definição de hipóteses objetivas que obrigam a comunicação ao Conselho Tutelar por profissionais de saúde de casos envolvendo crianças e adolescentes. A medida busca evitar que a notificação dependa apenas da avaliação subjetiva do profissional. De acordo com o texto aprovado, os gestores do Sistema Único de Saúde deverão definir as hipóteses específicas em que a comunicação será obrigatória. As informações enviadas às autoridades e os prontuários e fichas de atendimento devem ser mantidos em sigilo. Atualmente, o Estatuto da Criança e do Adolescente determina que a suspeita ou a confirmação de castigo físico, de tratamento cruel ou degradante e de maus tratos contra criança ou adolescente seja informada ao Conselho Tutelar. A proposta que exige a definição de hipóteses objetivas que obrigam a comunicação ao Conselho Tutelar por profissionais de saúde de casos envolvendo crianças e adolescentes já pode seguir ao Senado. Da Rádio Câmara de Brasília, Paula Bittar.
1: Capitão Alberto Neto, do PL do Amazonas, critica o veto presidencial à proposta que prevê a distribuição gratuita do cordão de girassóis pelo SUS. Ele argumenta que a medida garante inclusão e dignidade para pessoas com condições não visíveis.
9: Ao enxergar o cordão de girassóis, você vai ter empatia e vai entender que aquela pessoa precisa, sim, de prioridade. Isso tem facilitado, tem dado inclusão mais a essas pessoas que têm deficiências não visíveis. E o que nós fizemos uma nova lei, que foi distribuir esses cordões de girassóis pelo SUS. E o governo federal veta essa lei, alegando questões orçamentárias. O custo é muito, muito baixo.
0: Na opinião de capitão Alberto Neto, a distribuição gratuita do cordão amplia o acesso das pessoas ao símbolo de identificação, o que, segundo ele, favorece o atendimento prioritário e a inclusão. Para o deputado, o impacto financeiro da medida é irrelevante diante do seu papel social.
3: Previdência.
1: Marreca Filho, do PRD do Maranhão, defende a aprovação de projeto que assegura a revisão humana sobre decisões automatizadas que neguem, suspendam ou reduzam benefícios de pessoas em vulnerabilidade. Autor da proposta, ele explica que a análise deve ocorrer antes de a medida produzir efeitos.
0: O texto de Marreca Filho também determina que o cidadão seja informado em linguagem simples sobre o uso da inteligência artificial e os principais critérios considerados na decisão. A matéria ainda estabelece canais acessíveis para contestação por meios não digitais.
3: Últimas notícias.
1: O jornal Câmara dos Deputados chega a Sete Lagoas, em Minas Gerais, amanhã, para mais uma gravação itinerante da Voz do Brasil nos estúdios de emissoras da Rede Câmara de Rádio.
0: Lado a lado, um âncora da Rádio Câmara de Brasília e um âncora da emissora local vão apresentar as notícias relacionadas aos deputados federais. O programa gravado em Sete Lagoas irá ao ar na próxima sexta-feira, dia 25.
1: Termina agora o Jornal Câmara dos Deputados, produzido pela Rádio Câmara, com trabalhos técnicos de Wellington Teles e apresentação de Val Monteiro e Luciana Vieira. Uma boa noite para você.
0: A Voz do Brasil está de volta amanhã. Boa noite.
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Aquele que habita no esconderijo do Altíssimo, à sombra do Onipotente descansará. Direi do Senhor, Ele é o meu Deus, o meu refúgio, a minha fortaleza, e nele confiarei. Porque Ele te livrará do laço do passarinheiro e da peste perniciosa. Ele te cobrirá com as suas penas, e debaixo das suas asas te confiarás. A sua verdade será o teu escudo e broquel. Não terás medo do terror da noite, nem da seta que voa de dia, nem da peste que anda na escuridão, nem da mortandade que assola ao meio-dia. 1.000 cairão ao teu lado, e 10.000 à tua direita, mas não chegará a ti.

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Senhor, aqui estou para lhe agradecer por mais um dia, pela minha vida, pela minha saúde, pela minha família e pelo meu trabalho. Enfim, Senhor, por tudo que tens me dado, que muitas vezes nos lembramos apenas de pedir e esquecemos de dizer.

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0: Grupo Fronteiras, Saudade Régido. Participação especial do Bailaço. Agora são 9h56, já no finalzinho do nosso programa. Vamos agradecendo sua audiência, sua companhia e também nossos apoiadores culturais. Fazendo aquele convite especial para você, fique sintonizado aqui na Rádio Sentinela a partir das 10 horas. Variedades com Rose Salbego.
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2: 10 horas da manhã, mais 7 minutinhos. 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Bom dia, feliz quarta-feira. Antes de pedir qualquer coisa, vamos agradecer a Deus por mais um dia de vida. Obrigado, Senhor, pelo dom da vida, pela saúde, pela minha família e por todas as bênçãos, até aquelas que muitas vezes não conseguimos enxergar. Que hoje Deus nos dê força para enfrentar as dificuldades, sabedoria para tomar decisões e um coração cheio de fé para aceitar que dias melhores virão. Que Deus abençoe nosso dia, nossa casa e todos aqueles que nos amamos. Amém. Então tá aí para você com essa belíssima mensagem. Estamos começando mais uma edição aqui do programa Variedades pela sua rádio Sentinela Pampeana 87.9. A você que está sintonizadinho através da Rádio Net, aquele carinho especial e uma ótima quarta-feira a todos. 23 dias do mês de setembro de 2026, a temperatura aqui em nossos estúdios de 14 graus.
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2: Estamos agradecendo aí a todos os nossos apoiadores culturais que nos apoiam culturalmente de segunda a sexta-feira. Então aí um carinho especial e a todos os nossos apoiadores culturais aqui da programação. Também a todos os nossos sócios clube do ouvinte, um carinho especial aí a você que faz companhia conosco aqui, então, sócios clube do ouvinte. Alô, dona Clotilde, alô, seu Augusto, pessoal ali, então, da Vila Nova, ela e toda a sua família, um carinho especial, minha amiguinha. Alô, dona Ibrahima, alô, Terezinha, bom dia. Dona Ilma Cortelini, aquele carinho especial aí, uma ótima quarta-feira. Alô, dona Ione, alô, seu Renê, lá no Passo do Leão. Meus amiguinhos também aí, seu Persílio, seu André Garcia, o popular marronzinho, meu vizinho, é. Alô, seu Vanderlei Nunes, ali do Cantinho Tricolor. Também, dona Alô Simone, alô, seu Euclides, bom dia. Esse casal de amigos aí. Só os clube do ouvinte estão aí, a Simone e seu Euclides. Também minha amiguinha Rosa 2, bom dia Rosa 2, alô Branca. Um carinho especial, seu Valcir Gripa, do Bar Gripa, ali do Getúlio Vargas. Também um carinho especial, a dona Ivone, a Milena e a Viviane, aí ligadinhos na programação, sócio clube do ouvinte. Então aí aquele carinho especial aí, Viviane, a dona Ivone e a Milena. A dona Ivone já mandou a foto do chimarrão, né? É maravilhoso, né, dona Ivone? Também aí, sócio clube do ouvinte aqui da nossa programação, alô, dona Eva Miquelin, alô, Simone Miquelin, bom dia, as gurias. É, aquele carinho especial aí. Alô, Celina, alô, companheiro Valdemar, bom dia. Também sócio clube do ouvinte, meu pai Antônio, alô, dona Eleida, meu mano José ali na Coab. É, tá nas panelas por aí. 10 horas da manhã, mais 10 minutinhos, hora da coincidência.
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2: Alô, Carlinhos, também sócio clube do ouvinte aqui da nossa programação. Aí um bom dia, então, aí o Carlinhos ligadinho aqui na programação da 87.9.
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2: Alô, dona Júlia, alô, seu Plínio, bom dia, é, casal de amigos.

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1: E assim a gente vai então aí até as 11 horas da manhã fazendo companhia pra você. 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

Recordando aí, então, né, João Paulo e Daniel, aí tchau, tchau aí pra você que tá sintonizadinho aqui na nossa programação. Também tá curtindo aí a programação a dona Sônia, alô Sônia, ali da Vila Nova, aí curtindo a programação aqui da 87.9, aquele carinho especial, minha amiguinha. Ela manda música aí pra todo o pessoal, hein, pra toda a sua família, pra sua mãe, pra suas irmãs, pra dona Ivone, né, a gringa, né, pra Viviane, pra Milena, pra Beatriz e pro Bernardo, é, pra todos os seus familiares aí, a minha amiguinha dona Sônia, então, ali... da Vila Nova, é aquele carinho especial. E hoje, dia 23/9, dia dos filhos, né? Então hoje, aí dia dos filhos, dia 23 de setembro. Agradecendo a Deus, né? Todos nós aí pelos filhos maravilhosos que a gente tem, né? Então um carinho especial aí a todos os nossos filhos aí, né? Hoje, dia dos filhos.

Também tá aí ligadinha aqui na programação, é claro, aí curtindo a programação, né? A dona Sônia, né, mandou foto aqui da cuia, né? Olha só o mate bem tupetudo e espumoso aí, né? A minha amiguinha aí, dona Sônia, lá. Recém no mate, dona Sônia. É o primeiro? É. 10 horas da manhã, mais 19 minutinhos. Isso aí, 10 e 19. A dona Sônia mandando, ó. E a cuia, né, tem a árvore da família ali, né? É, muito linda essa cuia, né, dona Sônia? Carinho especial também tá ligadinho aqui na nossa programação, a Tadiane, né? E a Tadiane tá curtindo a programação e tá de aniversário hoje, Tadiane. É, diz ela que tô de aniversário hoje. Um carinho especial, minha amiguinha Tadiane. Então aí, vamos tocar, é claro, aí. O feliz aniversário aí pra nossa amiguinha, né? Nosso ouvinte de sempre, né? Esta sempre derradinha ligada. Falta 10 minutinhos pra começar o programa. Ela já me manda pedindo música ali, né, Tadiane? Carinho especial aí, então, feliz aniversário aí, minha amiguinha, que Deus abençoe. E a todos os aniversariantes desse dia 23, né, que essa data se repita por muitos e muitos anos. É, então, carinho especial aqui do programa Variedades e toda a equipe da Rádio Sentinela Pampiana a todos os aniversariantes de hoje. Especialmente, é claro, minha amiguinha aí, né, nossa ouvinte aí de sempre aí, Tadiane.

Feliz aniversário nessa data tão querida, então, aí a nossa amiguinha Tadiane, que tá de aniversário hoje, e a todos os demais aniversariantes, então, que estão completando mais um ano de vida nesse dia 23, 23 dias do mês de setembro de 2023. É, como tá passando rápido, né? Nós já estamos quase no finalzinho aí do mês de setembro, né? Falta outubro, novembro, dezembro, foi-se o ano, né? É, então, agradecendo a Deus por mais um dia que ele tá nos proporcionando, né? Dando graças a Deus, né, por mais esse dia. E a minha amiguinha Rosa tá curtindo a programação, diz que ela só sai pra fora, né, de tarde. Agora tá ligadinha na programação lá, diz que tá tomando aquele chimarrão gostoso, né, e curtindo aqui a programação da 87.9. E ela quer ouvir a música, né, o dia em que sair de casa, né, hoje é o dia dos filhos, né, minha amiguinha Rosa, aquele carinho especial aí. Também a Viviane, né, tá na espera do filho agora sexta-feira, diz ela, só pela espera do meu filho na sexta, né, trabalha fora, né. Então não é fácil, né, minha amiguinha? É, então aí, coisa boa, né, quando nós temos com nossos filhos em casa, não tem bênção melhor, eu digo assim, maior felicidade de uma mãe, né, é estar com os filhos em casa, né? Não importam, tudo ali reunido, é a maior alegria que a gente tem, não tem dinheiro que compra isso, né? Então, carinho especial aí, minha amiguinha Viviane, tá na espera do filho que vem sexta, e que nosso Senhor Jesus abençoe a vida deles, né? Então aí, sempre a gente pede proteção, né, Viviane? Eu, todos os dias de noite, eu de manhã me levanto já pedindo proteção para eles. De noite eu me deito, faço oração e peço proteção, que Deus proteja cada um deles. Porque é o que a gente deve fazer, né, para os nossos filhos. E a Rosa quer ouvir, é claro, hein? Zezé de Camargo e Luciano, chega aí então.

0: De Camargo e Luciano, né? O dia em que saí de casa, né? Essa música é bem assim, né? As mães ficam sempre esperando, né? Olhando pro filho até a hora dele sair, né? O Josué se acorda 5h20, eu me levanto também, fico por ali até a hora dele sair pra ir pro quartel, né? Então, assim, ó, e gosta de fazer isso, né? Tem gente, né, que já fica deitado, os filhos saem, não, né? Mas tem outras diferentes, né? Eu sou assim, né? Então, eu acredito, né, que pra mim os filhos são tudo na minha vida. Então, assim, ó, não tem. Eu, se tiver que acordar tal hora pra esperar, eu vou. E fico esperando, né? Então, pra mim, assim, ó, é uma alegria de ver eles, né, indo pro quartel, saindo ali. E fico ali esperando, até ele sair, né, vir esperar a carona ali. Então, carinho especial e minha amiguinha Rosa 2, ligadinha na programação. Também a Zelina tá curtindo a programação, é? Tá ligadinha na programação, nossa amiguinha Zelina. Também lá no João 23, alô, seu Alvanir, alô, dona Fátima, esse casal de amigos lá no João 23, aí curtindo a programação aí, um bom dia. Que Deus abençoe o dia de vocês aí. Tem mais gente aí ligadinha aqui na programação, a Marilda. Alô, Marilda, bom dia, curtindo a programação aí. Nossa amiguinha Marilda, é o pessoal aí ligadinha aqui na programação da 87.9. E o Marronzinho, que é milagre, tá trabalhando o Marronzinho hoje, né? É, o Marronzinho está de reforma lá na casa. É, tá de reforma lá. Tá ele e o Augusto, né? O Augusto é o pedreiro, diz que ele é o servente. Olha só aí. É, então, um carinho especial, Marronzinho. Ótima quarta-feira aí, né?
1: Disposição.
0: Trabalhar faz bem, né? Diz que o trabalho edifica o homem, né? É, Marronzinho, então tá bom aí. Carinho especial, meu amiguinho, que Deus abençoe aí, então. É sempre meu vizinho, diz ele assim, vizinho da onda. Eu digo, vai ser sempre meu vizinho aí, o Marronzinho, né? Então aí, um bom dia, então, aí. E vamos com música, é claro, depois vamos com o bloco de apoiadores.

0: 10 horas da manhã, mais 32 minutinhos, 10h32. A vida nos dá. Então, aí a vida não nos dá ninguém. Apenas nos empresta as pessoas para nos ensinar alguma coisa, se através da dor ou do amor. Somos todos alunos e professores um dos outros. Às vezes, a vida nos tira de uma direção que imaginávamos certa. E é justamente nesses desvios que descobrimos caminhos capazes de se transformar em tudo. Nem todo recomeço é perda de rumo. Algumas são a vida nos levando para onde realmente precisamos estar. Vivemos em um mundo onde tudo tem preço, mas quase nada tem valor. E as coisas que têm valor, poucas pessoas sabem valorizar. Então tá aí para você aí, quarta-feira, dia 23 de setembro de 2026.
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0: 10 horas da manhã, mais 36 assim, minutinhos, 10h36, a dona Ivone lá trabalhando, batendo nas panelas, né, dona Ivone? É, trabalhando na labuta, né? Feliz de quem tem um trabalho, né, minha amiguinha? É, dor todo mundo a gente tem, né? Eu digo uma dor aqui, uma dor ali, né? Um dia a gente tá bem, outro dia a gente não tá muito, e assim vai indo, né? É, faz parte, né, dona Ivone? É um carinho especial, e minha amiguinha dona Ivone, mandando música lá pra Milena, né, e pra Viviane. Milena deve estar dormindo, né, a Viviane, não sei, né? É, mas já acordou, acho, é. Também aí para o pessoal ali da dona Sônia também, né? Para toda a turma aí. Estamos na escuta ali, tá a Bruna, o Alexandre e o Lima aí ligadinhos na programação. Também um carinho especial aí, meus amiguinhos. Também o Clube de Anônimos, né? O Clube de Anonimatos lá, dos Anônimos, né? Estão ligadinhos aí na programação e mandaram música que a gente vai tocar então aí. É tipo uma mensagem, tipo uma reflexão, né? Decepção não mata, mas ensina.
9: Há momentos na vida em que o coração precisa de uma dor para aprender uma grande lição. Nem toda a pessoa que chega vem para ficar. Nem toda promessa é para sempre. E nem toda despedida é o fim. Às vezes é apenas o começo de uma nova vida.

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Não mata, mas ensina. Isso aí, então, carinho especial. Você que tá curtindo a programação. Alô, minha amiguinha Rosa 2. É, bastante alagamento lá pra cima, né? O pessoal lá da Serra, né? Ela, o pessoal sempre sai prejudicado. E como eu tava falando com a minha filha, né? Todos os anos, né? É, vem uma enchente, né? Em um lugar diferente daqueles, né? Mas temos que agradecer a Deus, né? Nós temos num local bem sagrado, né? Que aqui, não, graças a Deus, não está acontecendo nada, né? Vem aquela chuva, né? Alguma molhança, mas não acontece nada, né? Mas lá para cima, né? Lá em Caxias, que morreu, né? A mãe com seus filhos, com um casal de filhos, né? Parece que foi. É, então é triste, a gente fica triste, né?

Então chega aí, depois vamos com o bloco de apoiador cultural. Passa rapidinho, quando a gente dá por conta, né? Uma hora já foi, né? Então aí, e a Ana Lúcia diz que gosta das músicas bem dançantes pra dançar, né? É bom demais, né, Ana Lúcia? É, nossa colega Ana Lúcia aí.

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Foi depois de mais um show lá em São Caetano do Sul, em 1997, que eu me despedi do meu parceiro. Eu entrei no elevador. Eu olhei fixamente para ele no saguão do hotel. Ali, pronto para ir embora. A porta se fechou. E eu fiquei. Eu só não sabia que aquela porta fechava também um importante capítulo da minha história. Um momento que ressignificou o meu olhar sobre tudo. Sobre a fragilidade da vida, sobre o meu próprio futuro e também sobre a música. Essa canção, depois que me despedi do meu companheiro, passou a ter outro sentido. Passou a ter outro sentir. E toda vez que eu canto ela, é como se ele estivesse aqui do meu lado. É, e acho que também. Meu eterno parceiro, é por você que eu canto.

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10:56, 10:56, já estamos chegando aí no finalzinho da programação, agradecemos sua companhia, né, fique ligadinho, vem a partir das 11 horas, né, a partir das 11 horas, então vem aí o programa A Voz da Comunidade, aí com o nosso colega Matheus Garcia, isso aí, Matheus Garcia, fazendo companhia para você, então, aí, até as 12 horas, né? Então, aí, até as 12 horas aí. Carinho especial a você que tá ligadinho na programação. Alô, minha amiguinha Dona Eva Miquelin, alô, Simone, aí, curtindo aqui a programação da 87.9. E assim a gente vai ficando por aqui, então, aí. E voltamos aí às 19h às 20h com o programa Anoitecer Sertanejo nesta quarta-feira.

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Muito bem, ok, maravilha, agora são 11 horas 6 minutos, 11 e 6, o nosso muito bom dia cidade, bom dia você do interior do nosso município. Estamos começando a partir de agora aqui pela sua rádio Sentinela Pampiana, mais uma edição do programa A Voz da Comunidade. Programação A Voz da Comunidade tem o intuito de levar a informação à nossa comunidade, aos nossos munícipes, aqui de São Francisco de Assis.

Ligue, participe! 3252-3445 ou pro nosso WhatsApp 997-189993. Até as 12 horas, até o meio-dia, programa A Voz da Comunidade no seu rádio. Chega cantando aqui na nossa programação. Olha aí, já queria cantar o outro cantor, Rosé. Chega cantando aqui pela nossa 87.9 de Corpo e Alma e Grupo Chiquito e Bordoneio, Coca com Fernet.

Muito bem, ok, maravilha. Voltamos ao vivo com você pontualmente em São Francisco de Assis. 11 horas e 9 minutos. Ao som de Coca com Fernet, Chiquito e Bordoneio.

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1: Está na sintonia aqui da nossa programação a Dona Maria, lá do bairro Getúlio Vargas, ouvinte assídua aqui da Rádio Sentinela Pampiana, marchando ao som da nossa 87.9.

0: 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Também está na sintonia aqui da nossa programação A Rosa 2. Está na audiência aqui da Rádio Sentinela Pampiana. Está curtindo aqui na nossa 87.9. Está na escuta do Fernet com Coca, né, Rosa? É Coca com Fernet. Hoje não é Fernet com Coca. Pontualmente em São Francisco de Assis, 11 horas 11 minutos, a hora da coincidência, a hora certa, a hora exata. 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

11h22, 11h22. Jonathan Pacheco cantando aqui na nossa programação Um Anjo na Balada. Olha só, Rosa 2, ó.

E está na sintonia aqui da nossa programação lá no bairro Ari Lopes. O seu Alcides Gomes, na audiência aqui da Rádio Sentinela Pampiana, cozinhando ao som da nossa 87.9. Um abração, seu Alcides. Obrigado pela sintonia. Chega pro senhor aí, ó. João Miranda canta Coração Fraco.

0: 11 horas 26 minutos.
1: Gaiteiro Paulinho Andara, meu abraço a ti, Paulinho, e essa música de todo meu coração.
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0: Também está na sintonia aqui da nossa programação a Silvana e o Vanderlei, na audiência aqui do canal 87.9. Chega cantando lá pra Rosa 2, Grupo Vistaço, canta Você e a Chuva.

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0: Muito bem, 11h38, 11 horas 38 minutos. Ao som de Chiquito e Bordoneio, Vida Boa.
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0: Está na sintonia aqui da nossa programação. A Catarina Moura está na audiência aqui da Rádio Sentinela Pampiana, lá no bairro Getúlio Vargas, está na sintonia aqui da nossa programação. Um abração, Catarina. Obrigada pela audiência. Também nosso colega de emissora, Gilney Maier, ali no bairro Mandarino, está na sintonia aqui da nossa programação. Está nos mandando mensagem do WhatsApp. Está na sintonia aqui do programa A Voz da Comunidade. E está pedindo Grupo Talagaço, canta Loira Tatuada.

Muito bem, 11 horas 57 minutos, reta final aqui da nossa programação. Vamos encerrando o nosso programa de hoje ao som de Che Guri, Não Vá. Um abração, fiquem todos com Deus. Tchau, tchau.

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Queridos irmãos, queremos saudar você nesta tarde com a doce paz do Senhor, né? Você que está aí no outro lado do rádio, sintonizado na 87.9, Rádio Sentinela Pampiana, neste momento o programa Luz no Caminho. Programa esse que divulga e faz conhecida na cidade de São Francisco, Ministério da Igreja Cristo é o Senhor. Ministério esse que nasceu no coração de Deus para o seu coração. E nós estamos localizados ali na rua Coralino Lamberti Anchieta, número 2518, ali no bairro Ari Lopes. Estamos ali fazendo a vontade do nosso Senhor, né? Ou seja, o ide por todo mundo. E pregai o meu evangelho a toda criatura. Todo aquele que crer e for batizado será salvo, e o que não crer será condenado. Queremos, nesse momento, mandar o nosso abraço, o nosso carinho para todos os nossos ouvintes, né? Em nome de Jesus. Já de imediato nós vamos ouvir o nosso primeiro louvor, né? Enquanto você liga para nós, 3252-3445, 99904-3704 e peça o seu louvor. Vamos lá, então.

Essa história é muito linda. Uma certa vez Jesus curou 10 leprosos de uma vez. Mas sabe o que acontece? Só um voltou. Só um voltou para agradecer. Quantos são agradecidos? Porque Jesus entrou na sua casa.

0: coração assim, ó.
1: Mas não vá embora.
0: Não vá embora, Pai. Fica, Jesus. Fica aqui.
2: Graças a Deus, queridos irmãos. Queremos mandar o nosso abraço, o nosso carinho para todos os nossos ouvintes, né? Daqui da cidade, do interior do município, né? Em nome de Jesus, vai o nosso carinho para você que está sintonizado no nosso programa, né, irmãos? Hoje nós acabamos de chegar lá de Santa Maria, né? E viemos direto aqui para a rádio. Graças a Deus, consultamos, fizemos os exames lá. E em nome de Jesus, estamos aqui fazendo a obra de Deus, né? Queremos mandar o nosso abraço ali para o irmão Pedro, irmã Maria, né? Fomos bem lá, irmãos, em nome de Jesus. E ali para o irmão Osílio, irmã Ieda, né? O irmão José, irmã Denira, enfim, para todos os nossos ouvintes, né? Queremos agradecer nossos apoiadores culturais que nos ajudam para que este programa esteja aí no seu lar todas as quartas-feiras, né? A partir da meio-dia e 25 minutos, né? Agora com o horário político, aí a gente vai seguir uns dias aí enquanto tiver esse horário político, nesse horário que nós estamos aqui agora, né? Se você quer que seu nome esteja aqui, amados irmãos, faça que nem o irmão Nelson Ramos, que é lá da Perseverança. Não importa se você mora aqui na cidade, mora no interior do município, né? O irmão Nelson Ramos, o irmão Paulo Moura, o irmão Pedro Rodrigues, a irmã Maria Tereza Soares, a Raja em Relojoaria e Ótica, a irmã Isolete Maria de Freitas, a Floricultura Sentinela, a Lancheria de Itália, a irmã Vânia Funk, o irmão Jorge Leal, o irmão Jonas Medeiros, o irmão Josué Medeiros, a irmã Beatriz, a Farmácia Farmacis, o irmão Roberto Oliveira, a irmã Vanessa Dornelles, a irmã Teca e Luizinho Autopeças, né? Você quer, irmão, liga, entra em contato com o meu telefone, né? 99904-3704. Nós não estipulamos valores, é aquilo que os irmãos e as irmãs sentem no seu coração, né? Também vai o nosso abraço ali para a irmã Teca, para a irmã Terezinha, né? Para todos os irmãos que estão na sintonia do nosso programa, né? Vamos ouvir então mais dois louvores enquanto você liga para nós e peça o seu, né? Temos os nossos trabalhos, né, irmão? Hoje à tarde, né? O culto das irmãs ali na igreja a partir das 3 horas da tarde, tá bem, irmão? E você é o nosso convidado, em nome de Jesus. Vamos lá então, irmãos.

Graças a Deus, amados irmãos. Ligou para nós a irmã Teca, né? Está na sintonia do nosso programa. Quero mandar meu abraço, meu carinho ali para a irmã Teca, ali para o irmão, né? Também para a irmã Terezinha, né? Para o Tiago. Enfim, né? Vamos nos encontrar daqui um pouco mais ali na igreja, né? E ela pede o louvor, né? Saudade de Tereza. Em seguidinha nós já vamos rodar, tá bem, irmã Teca? E eu quero convidar você para o nosso trabalho ali na igreja, né? Nas quarta-feiras, o trabalho das irmãs ali às 15h, daqui um pouquinho mais, né? E aos domingos, o nosso culto da família, às 16h, tá bem, irmãos? Então, você é o nosso convidado, né? Estar ali, pegue a sua família, vai agradecer a Deus por tudo que Deus tem feito na sua vida, né? Amados irmãos, em nome de Jesus, então. Queremos agradecer os nossos apoiadores, irmão Nelson Ramos, irmão Paulo Moura, irmão Pedro Rodrigues, irmã Maria Tereza Soares, a Ragem Relojaria e Ótica, irmã Isolete Maria de Freitas, a Floricultura Sentinela, a Lancheria de Itália, irmã Vânia Funke, irmão Jorge Leal, irmão Jonas Medeiros, o irmão Josué Medeiros, a irmã Beatriz, a Farmácias Farmacis, o irmão Roberto Oliveira, a irmã Vanessa Dornelles, a irmã Teca e Luizinho Autopeça. Ligue para nós e peça o seu louvor, enquanto nós vamos ouvir mais dois louvores, tá bem, irmão?

Graças a Deus, queridos irmãos. Queremos mandar o nosso abraço ali para a irmã Cleci, né? Irmã Cleci, estou com saudade de ouvir a sua voz, irmã. Meu abraço para a senhora, para a sua família, que possa estar na mais perfeita saúde, bênção para a senhora, para toda a sua família, né? Irmão Valmoré também, né? Nossos ouvintes assíduos do nosso programa, né? O irmão Elias, né? Vai o nosso abraço para todos vocês, né? Ali para o irmão Pedro, irmã Maria, né? O irmão José, irmã Denir, a irmã Débora, o Anderson. E para a irmã Almeri, né? Que é nossa ouvinte do nosso programa, né? Irmã Almeri, nosso abraço, nosso carinho. Para a senhora, para a irmã Jurema, né? Ali para a irmã Beatriz, para a irmã Tereza, né? Em nome de Jesus, né? Que está na sintonia do nosso programa. Irmã Terezinha, nossa vizinha do lado ali, juntamente com seu esposo e irmão Vicente, né? Em nome de Jesus, vai o nosso abraço e nosso carinho para todos vocês. Vamos ouvir então mais dois louvores, porque as horas passam muito rápido, né, irmão? Mas ainda dá tempo de você ligar e pedir o seu, né? Pedir a sua oração. Faça aquilo que você sente no seu coração, né? Conte seu testemunho do que Deus fez na vida de cada um de vocês. Vamos lá então, irmão.

Graças a Deus, queridos irmãos. Você sente a unção de Deus nos louvores, né, irmãos? A gente vê o Espírito Santo do Senhor, né? É, pairando sobre nossas vidas, nossa casa, nosso lar. A casa de Deus com esses louvores, né, irmãos? Mesa preparada, né, irmão José? Irmão José, eu sei que gosta desses louvores, né, irmão José? Juntamente ali com a irmã Edenir, né? Irmão Pedro, irmã Maria, né? São muito bonitos esses louvores, né, irmãos? Mais uma vez, nós queremos convidar você, né? Para agora à tarde, daqui um pouquinho, daqui uma hora e meia, mais ou menos, as irmãs estão reunidas ali na igreja, né? A irmã Terezinha, a irmã Teca, né? A irmã Beatriz, o Tiago, né? Estarão ali, né? Louvando ao Senhor, aquele propósito que fizeram com Deus, né? Então, a gente estará ali daqui um pouco mais. E o nosso culto aos domingos, às 16h, amados irmãos. Queridos irmãos, eu quero dizer para você, né? A gente acabou de chegar de lá de Santa Maria, né? Só largamos a pastinha ali na nossa casa, pegamos o carro e a Bíblia, né, amados irmãos? E o nosso caderninho, estamos aqui fazendo a obra de Deus. Mas graças a Deus a gente já fez os exames que tinha que fazer ali, deu tudo certo, né? Agora nós estamos aguardando um novo chamado do hospital, né? Não sei quando, que dia, né? Que nos disseram que vão nos chamar de novo para fazer uns novos exames antioperatório, né, irmãos? Mas graças a Deus eu digo para vocês. Agradeço a Deus em primeiro lugar, em segundo lugar, as orações de vocês. Tá bem, irmãos? Hoje também eu estou feliz porque ontem à tardinha, né? A minha filha me ligou, né? Ela estará com a gente aí hoje, né, amados irmãos? De tarde, ela vai chegar em torno de 3 e pouco, 4 horas da tarde, né? E eu saí em seguida de meio-dia lá de Uruguaiana. Vai vir ela, a minha neta, né? E o meu bisneto, né? Vai estar ali tudo junto com a gente ali, louvando ao Senhor, né? Tira uns dias com a gente aí em nome de Jesus, tá bem, irmãos? Eu tô feliz, porque a palavra de Deus, né, irmãos? Ela nos diz, em tudo dai graças. Nós nunca devemos murmurar pelo que estamos passando, pelo que acontece na nossa vida. Porque Jesus disse, no mundo tereis aflições, mas tem de bom ânimo. Levanta a tua cabeça. Não diz para você mesmo que você perdeu a luta. Não. Não dê essa chance para o inimigo, né, irmãos? Diga que você é mais do que vencedor em Cristo Jesus. Por mais difícil que esteja a situação, olhe para frente e veja que lá no fundo do túnel tem uma pequena luz. E é lá que está a sua bênção muitas vezes. E você muitas vezes diz, pastor, eu não vou chegar lá. Chega sim, irmão. Povo de Deus, você sabe, né? Quando Jacó estava ali naquele deserto, né? Cansado, pegou uma pedra e fez de seu travesseiro, né? E ali ele sonhou que tinha uma escada, amado irmão. E essa escada, o topo dela estava na terra e o outro lá nos céus. Só que ele não observou, não viu que Deus estava no último degrau da escada de braços abertos, como ele está hoje, nesse momento, agora, dizendo para você, eu estou aqui, meu servo. Eu estou aqui, minha serva. Eu estou aqui, meu povo, minha igreja. Olha para mim. Não diz para você que você tem um grande problema na sua vida. E sim diga para o problema que você tem um grande Deus. E esse Deus, amados irmãos, é que vai lhe dar, sempre está com a sua mão estendida para lhe pegar e não deixar você sofrer. Tá bem, irmãos? Vamos ouvir então mais dois louvores enquanto você liga para nós e peça o seu, né? Em nome de Jesus. Ainda temos uns minutinhos. E conte seu testemunho, amado irmão. Vamos lá então, irmão, em nome de Jesus.

0: verdadeiro sentido da vida. Seja simplesmente isso. Passar pelo mundo.
1: Você analisa o conteúdo deste louvor, irmão? A letra deste louvor. Esse é um louvor que tem unção, irmão, de Deus. Analise ele para você dentro do seu coração. Veja se não é a pura realidade, amados irmãos. Muitas vezes você está conversando com alguém, mas não sabe o que é que ele está sofrendo ou ela. Você não sabe o problema dela. Mas ela está doente, sua alma está ferida, sua alma está vazia. Mas como vazia, pastor? Você sabe, amados irmãos, que o nosso corpo físico ele é alimentado pelo alimento material. Mas a nossa alma, queridos irmãos, nós temos que alimentar a nossa alma através de quê? Da oração. Através do pedido de perdão. Saber perdoar, saber amar o próximo, que enxergue no nosso rosto, amados irmãos, a alegria de servir a Deus, a Jesus. Muitas vezes a pessoa está sofrendo diante de você, esperando uma palavra de conforto, de ânimo. Você não sabe o que ela está passando. Transmita isso. Mostre para o mundo que um dia você se transformou, você não faz mais parte deste mundo. Hoje você é um servo, uma serva de Deus. Mostre isso. Não somente dentro do seu lar, mas aonde você anda. Distribua o amor, a sua transformação de vida. Esse louvor nos pede, amados irmãos, durante a semana. Por isso que a gente sempre roda aqui, né, amados irmãos? A gente recebe em casa telefonema de pessoas que pedem esse louvor. É muito gostoso esse louvor, muito bom, amado irmão. Queremos agradecer os nossos apoiadores culturais, amados irmãos. Nosso programa já temos bem pouquinhos minutos, né? O irmão Nelson Ramos, o irmão Paulo Moura, o irmão Pedro Rodrigues, a irmã Maria Tereza Soares, a Raja em Relojoaria e Ótica, a irmã Isolete Maria de Freitas, a Floricultura Sentinela, a Lancheria de Itália, a irmã Vânia Funk, o irmão Jorge Leal, o irmão Jonas Medeiros, o irmão Josué Medeiros, a irmã Beatriz, a Farmácias Farmacis, o irmão Roberto Oliveira, a irmã Vanessa Dornelles, a irmã Teca e a Luizinho Autopeça. Vamos ouvir então, amados irmãos, um pedacinho mais dos dois louvores e depois nós já voltamos para encerrar.

Graças a Deus, queridos irmãos, Santo Deus, eterno e maravilhoso Pai, muito obrigado, Senhor, por mais essa oportunidade que Tu nos concedeu. De nós estarmos aqui, Senhor, nesse meio de comunicação, levando a Tua palavra, entoando hinos de louvores a Ti. Agora eu te peço, Pai, envia um anjo em cada residência desta cidade, abençoando esta família. Abençoa esta rádio, a direção da rádio, os funcionários desta rádio, Pai. Nos dá um restante de tarde e noite abençoada, para que no dia de amanhã, mais uma vez, nós possamos estar na Tua presença. Abençoa esta vasilha com água, essa peça de roupa, chave da casa e documento. Despede-se de vocês, pastor Luiz Carlos, e até quarta que vem com o programa Luz no Caminho. Fique com Cristo no coração e um abraço a todos em nome de

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0: 13h33, 1h33, boa tarde. Está começando agora mais uma edição do programa Informativo Sentinela. Hoje, quarta-feira, dia 23 de setembro de 2026. E a partir de agora, vamos até às 14h, trazendo muita informação, a boa música do Rio Grande, aqui no Informativo Sentinela. Temperatura neste momento em São Francisco de Assis, na marca dos 16 graus. 16 graus é a temperatura. Vamos conferir como fica a previsão do tempo. Já está chegando a previsão do tempo aqui no nosso programa. Segundo o Metsul Meteorologia, que marca para hoje. Hoje, quarta-feira, sol com muitas nuvens, mínima 5, máxima 17 graus. Amanhã, quinta-feira, sol com algumas nuvens, mínima 8, máxima 23 graus. Sexta-feira, céu claro, mínima 15, máxima 28 graus. Sábado, chuva isolada, marcando 0,9 milímetros, mínima 18, máxima 29 graus. E domingo, marca chuva, 31,2 milímetros, mínima 19, máxima 23 graus. Esta é a previsão do tempo. Até sexta-feira não tem previsão de chuva aqui em São Francisco de Assis, mas no final de semana as chuvas voltam à querência do Bugio. Previsão Metsul Meteorologia. 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
1: O ministro André Mendonça pediu ao presidente do STF, Edson Fachin, o arquivamento do pedido de investigação contra ele, feito por Alexandre de Moraes. Mendonça acusa o colega de distorcer o conteúdo de relatório da Polícia Federal para apontar indícios de conduta irregular dele na relatoria dos inquéritos do Master e do INSS. E para completar, Mendonça pediu que Moraes seja investigado por suspeitas de abuso de poder e denunciação caluniosa. A votação para abrir inquérito contra André Mendonça seria realizada nesta quarta-feira, 23 de setembro, mas foi adiada sem data para ocorrer. A decisão ocorre dias depois de pedido de vista que paralisou votação de abertura de inquérito contra Alexandre de Moraes. Na queda de braço entre os dois ministros do STF, Moraes acusa Mendonça de usurpar as autoridades policiais da direção das investigações, conduzindo irregularmente tratativas de eventual delação e direcionando, por motivos pessoais e políticos, a investigação de determinados alvos. Do outro lado, Mendonça diz que Moraes instrumentaliza a Polícia Federal por meio do uso de documentação sem qualquer valor probatório. Só isso, segundo Mendonça, já seria uma manobra absurda, consistindo na prática de ato caracterizado de evidente desvio de finalidade. Agência Rádio Web de Brasília, Alan Barbosa.
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0: perna sem osso. Tchau, obrigado.
1: 1h44, vamos seguindo por aqui com o Informativo Sentinela. Agora vamos com os indicadores agropecuários.
2: Indicadores agropecuários com Diego Brião. Soja.
3: Os contratos futuros com vencimento em novembro registraram queda nos Estados Unidos na terça-feira. Na Bolsa de Chicago, a cotação era de US$ 13,25 por bushel. Valores no mercado físico no Brasil por saca de 60 quilos. Estado do Mato Grosso, cidade de Rondonópolis, R$ 151,00. Bahia, Luiz Eduardo Magalhães, R$ 146,00. E Rio Grande do Sul, não me toque, R$ 140,00.
2: Boi gordo.
3: Em São Paulo, na B3, os contratos com vencimento em setembro eram negociados ao final da terça a R$ 359,60 por arroba. Houve elevação de 0,06% no dia. Boi à vista, no Mato Grosso, em Cuiabá, R$ 324,50 por arroba.
2: Café.
3: Os contratos futuros de café arábica com entrega prevista para dezembro terminaram a terça-feira em Nova York, nos Estados Unidos, em queda. A cotação era de R$ 1.840,61 por saca de 60 quilos. No Brasil, no mercado físico, valores do café arábica tipo 6 por saca de 60 quilos. Minas Gerais, Varginha, R$ 1.530 e São Paulo, Franca, R$ 1.220.
2: Milho.
3: Valores no mercado físico, por saca de 60 quilos. Paraná, Marechal Cândido Rondon, R$ 58,00. Valor em estabilidade na comparação com a cotação anterior. E Goiás, Rio Verde, R$ 60,00, em queda.
2: Laranja.
3: Os contratos futuros de suco de laranja, com entrega prevista para novembro, terminaram a terça em Nova York em elevação. A cotação

0: em estabilidade.
1: Algodão.
0: Valores do algodão em pluma por arroba. Mato Grosso, Sorriso, R$ 132,94 em queda. E Bahia, região oeste, R$ 142,67 em estabilidade.
1: Cacau.
0: Os contratos futuros de cacau com entrega prevista para dezembro terminaram a terça em Nova York em elevação. A cotação era de US$ 5.402 por tonelada.
1: Indicadores Agropecuários, um conteúdo do Grupo Rádio Web. Informação que amplifica conexões.
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0: 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Muito bem, são 13h52, já no finalzinho aqui do nosso programa. Vamos encerrando com o Giro Internacional e logo na sequência o programa da Emater.
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2: Você ouve a RFI. Estes são os destaques desta quarta-feira, 23 de setembro. A Aliança Escudo das Américas, liderada pelos Estados Unidos, propôs nesta terça-feira sanções coletivas contra 24 grupos do crime organizado que atuam na região, consideradas pelo grupo como uma ameaça imediata e compartilhada. A lista inclui as facções brasileiras PCC e o Comando Vermelho. A coalizão lançada pelo presidente americano Donald Trump em março reúne os países latino-americanos alinhados a Washington, como Argentina, Chile e El Salvador. O Brasil não faz parte do grupo. O presidente chinês Xi Jinping chega esta quarta-feira aos Estados Unidos para uma visita de Estado de 2 dias que tem como momento central o encontro com Donald Trump na Casa Branca. Na pauta de reuniões estão alguns dos principais pontos de tensão entre as duas maiores economias do mundo, o comércio, a inteligência artificial, Taiwan e a guerra no Irã. Nesta quarta-feira, o Irã vai ocupar o centro do palco diplomático em Nova York, com o discurso de seu presidente, Massoud Pezeshkian, que já prometeu defender firmemente as posições de seu país na ONU, logo após o anúncio de Donald Trump sobre a retomada do diálogo com Teerã. A agência de notícias oficial iraniana, IRNA, confirmou que o Irã iniciou negociações com os Estados Unidos por meio de um mediador do Catar em Nova York e estabeleceu condições. Em outro encontro às margens da Assembleia Geral da ONU, a presidente da Venezuela, Delcy Rodríguez, se reuniu com o presidente Donald Trump pela primeira vez desde a prisão do ex-presidente Nicolás Maduro. Poucas horas depois, na noite de terça-feira, a líder da oposição na Venezuela, Maria Corina Machado, ganhadora do Prêmio Nobel da Paz de 2025 e atualmente exilada no Panamá, denunciou que foi impedida de retornar ao seu país. Ela acusa o governo de Delcy Rodríguez de bloquear sua volta. Israel reagiu aos comentários de Emmanuel Macron na ONU. O presidente francês criticou as ações israelenses na Cisjordânia e lamentou a situação humanitária em Gaza. O gabinete do primeiro-ministro israelense Benjamin Netanyahu disse que as declarações eram absurdas e grotescas. Netanyahu deve fazer um discurso perante o organismo internacional na quinta-feira. E às vésperas das eleições, os consulados brasileiros da Itália se preparam para receber quase 39 mil brasileiros. Rádio França Internacional, em parceria com a agência Rádio Web de Paris, Ana Carolina Peliz.

0: Olá, gente amiga! Está começando mais um programa da Emater, produzido pela Gerência de Comunicação da Emater do Rio Grande do Sul e apresentado por Matheus de Oliveira, na técnica José Cabral.
1: Quem cuida da propriedade, da produção e da família também precisa ser cuidado. A vida no meio rural envolve muitas responsabilidades. São decisões econômicas, jornadas de trabalho, mudanças no clima, dificuldades na produção, relações familiares e incertezas que, acumuladas, podem afetar a saúde emocional. Por isso, é importante prestar atenção aos sinais de sofrimento, como mudanças persistentes no sono, no humor, no comportamento ou na disposição para as atividades do dia a dia. Conversar sobre o que está acontecendo, compartilhar dificuldades com pessoas de confiança e fortalecer os vínculos familiares e comunitários também são formas de cuidado. E quando o sofrimento persiste ou começa a interferir na rotina, buscar atendimento profissional é fundamental. Saúde não é apenas cuidar do corpo, também é reconhecer limites, pedir ajuda quando necessário e encontrar espaço para descanso, convivência e acolhimento. Porque no campo ou na cidade, bem-estar também se cultiva.
0: Acompanhe agora o panorama agropecuário. A cultura da carinata apresenta desenvolvimento e estandes satisfatórios, apesar das diferenças entre as regiões do estado em função da época de implantação e das condições meteorológicas ocorridas ao longo do ciclo. A ocorrência de pragas está baixa, sem registros de maior expressão até a semana passada. Registra-se incidência de esclerotínia e bacterioses em áreas com lesões provocadas por granizo. Na região administrativa da Emater Ascar de Frederico Westphalen, as lavouras de carinata apresentam desenvolvimento satisfatório. Estão 70% em enchimento de grãos e 30% em maturação. A expectativa atual de produtividade está próxima de 1.100 kg por hectare. Na região de Juí, 15% da área está em floração, 80% em granação e 5% em maturação. As janelas de tempo firme favoreceram a evolução da cultura da cevada e a continuidade das operações de manejo. Nas regiões de maior concentração de cultivo, apesar das chuvas volumosas, não foram... relatados impactos relevantes nas lavouras. Referente ao quadro fitossanitário, os cultivos seguem sob acompanhamento devido à incidência de ferrugens, giberela e oídio. Os períodos chuvosos proporcionam condições favoráveis à evolução de doenças, especialmente nas lavouras em estágios suscetíveis, demandando monitoramento.
1: Na segunda reportagem da série Carrapato sob Controle, vamos entender por que o conhecimento sobre o ciclo de vida do parasita pode fazer diferença no momento de planejar os tratamentos. A fase em que o carrapato permanece sobre o bovino dura aproximadamente 3 semanas. Depois de se alimentar, a fêmea cai no solo e pode colocar entre 2 e 3 mil ovos. E é justamente fora do animal que está a maior parte da população. Mais de 95% dos carrapatos encontram-se no ambiente, principalmente na forma de ovos e larvas. Dependendo das condições de temperatura e umidade, essas larvas podem permanecer por meses no pasto à espera de um bovino. O extensionista rural Carlos Roberto Vieira da Cunha explica como esse ciclo se repete ao longo das estações e por que o controle iniciado ainda na primavera ajuda a evitar infestações muito maiores no verão e no outono. Por que conhecer o ciclo de vida do carrapato ajuda o produtor a controlar melhor a infestação?
2: O importante saber no ciclo do carrapato é que o carrapato ele faz essa fase parasitária em cima da vaca em aproximadamente 21 dias. Ou seja, são 3 semanas em cima do bovino. Se tu for hoje enxergar um carrapato na vaca e daqui a 3 semanas for lá e tiver um carrapato, não é o mesmo carrapato. Aquela carrapata que estava ali, ela já sugou o sangue e já caiu, já botou ovo. E daí já fechou o ciclo. A gente tem então uma situação que cada carrapata que se alimenta e cai no solo, cai no pasto para botar ovo, anos, ela vai acabar botando 2 a 3 mil ovos. Cada fêmea, cada carrapata que se alimenta de sangue e cai no chão, são 3 mil ovos. Então vocês imaginam, né, a quantidade de ovos que tem no pasto. Mais de 95% da população de carrapato que a gente tem são nas fases intermediárias de vida livre, que a gente chama, que está no solo, está no pasto, que são os ovos e as larvas. Então, dependendo da temperatura e da umidade, esses ovos que estão no pasto vão eclodir, as larvas vão nascer e elas vão para a ponta do pasto. E elas ficam esperando, né, o contato com o bovino. Quando o bovino está pastando, que ele encosta naquele pasto, as larvas sobem. Pode subir, então, pela pata do bovino de pé. Quando o bovino deita, quando o bovino está pastando, pode subir, inclusive, pela, né, pela cabeça do bovino. Então, é só o bovino encostar que a larva acaba subindo. Bom, quando ela sobe no bovino, então é que até a carrapata fêmea, né, ela fazer todo o ciclo dela vaca, que dá os 21 dias. Então, de larva até adulto e descer para botar os ovos. Importante entender, então, que essa fase de vida livre de ovos e larvas, elas podem durar meses no pasto, o que dificulta muito o controle. Então, no Rio Grande do Sul, a gente tem uma população de carrapato que se apresenta da seguinte maneira. Existe, quando esquenta, então, aqueles ovos que ficaram viáveis durante o inverno, no que esquenta na primavera com uma umidade ideal, acontece a eclosão desses ovos, as larvas nascem, vão subir nos bovinos, se alimentar de sangue, né? A carrapata adulta desce, bota ovo no pasto, e isso, então, provoca uma segunda geração, que é no verão, que também, né, vai eclodir os ovos, vão, né, se alimentar e vão cair para botar ovos, então, numa terceira geração, no outono. Então, se cada fêmea botar 3 mil ovos, vocês imaginem que a população da primavera é uma, do verão é maior e do outono é muito maior ainda, né? Por isso que a gente tem uma infestação muito grande nessa época de outono, ali de abril e maio, acaba, né, estourando uma população, uma infestação muito grande de carrapatos, tradicionalmente no Rio Grande do Sul, nessa época. Consequentemente, então, o primeiro tratamento na primavera é muito importante. A gente não pode esperar essa população crescer demais, essa população estourar, ter uma super infestação para começar os tratamentos. É uma questão matemática. Se a primeira população, a primeira geração não for combatida, a segunda e a terceira geração vão ser muito maiores. Então, a gente sempre inicia os tratamentos, o primeiro uso de carrapaticida, assim que esquenta na primavera, para ser muito mais eficiente no combate. Diminuindo a primeira geração, obviamente, a gente acaba diminuindo as outras duas. Então, a gente vai acabar repetindo, sempre que necessário, obviamente, o carrapaticida, mas o primeiro uso do ciclo do carrapato, que inicia na primavera, ele tem que ser ainda na primavera.
1: Nesta segunda reportagem da série Carrapato Sob Controle, o extensionista rural Carlos Roberto Vieira da Cunha explicou que controlar o carrapato exige olhar não apenas para os carrapatos visíveis nos bovinos, mas também para os ovos e larvas presentes nas pastagens. Primavera, verão e outono podem representar gerações sucessivas do parasita. E como cada fêmea é capaz de colocar milhares de ovos, uma população inicialmente pequena pode aumentar rapidamente quando não há controle adequado. Por isso, o primeiro tratamento da temporada tem papel importante. Reduzir a geração que aparece com a elevação das temperaturas ajuda também a diminuir as populações seguintes. Na próxima reportagem, vamos falar de outro desafio, a resistência aos carrapaticidas e como o uso repetido e incorreto dos produtos pode selecionar parasitas resistentes e por que misturar medicamentos não é uma boa estratégia. Para o programa da Emater, Taline Schneider.
3: Abelhas com e sem ferrão, as apis e melíponas desempenham um papel fundamental na natureza pela polinização. As abelhas são consideradas as principais polinizadoras agrícolas, já que cerca de 75% das principais culturas dependem, em alguma medida, da polinização. E essa contribuição da apicultura e da meliponicultura também é evidenciada na economia e na renda das famílias agricultoras, pois a criação de abelhas é uma excelente opção para a diversificação das atividades produtivas, gerando renda sem necessidade de grande disponibilidade de mão de obra. Da criação de abelhas são derivados diversos produtos que também geram renda e qualidade de vida para as famílias rurais, como investimentos em turismo rural, extração de mel e elaboração de própolis, pólen, cera e bebidas fermentadas, além, claro, da própria polinização feita pelas abelhas em diversas culturas, plantas e flores, tidas como fontes econômicas nas propriedades rurais.
4: E assim encerramos mais um programa da Emater. Um bom dia a todos vocês e até amanhã neste mesmo horário.
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0: Boa tarde, são 2:07. Está começando agora mais uma edição do programa Assim Tocam as Bandas. Quarta-feira, dia 23 de setembro de 2026. A partir de agora, vamos até às 3 da tarde, trazendo as melhores bandinhas do sul do Brasil em mais um programa Assim Tocam as Bandas. Temperatura neste momento, 17 graus. 17 graus é a temperatura. Deixa pra mim. 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
0: Vamos lá, começando o programa de hoje, Banda Mercosul, Cê Sabe Que Volta, logo depois, Indústria Musical, Aviãozinho.

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Muito bem, são 2:23, 2:23. Vamos dar uma paradinha aqui na nossa programação, sair do ar por alguns minutinhos e já voltamos com a nossa programação normal.

Muito bem, já estamos de volta. 2:29, 2:29, hora certa, Sicredi, gente que coopera cresce. Você acompanhando o programa Assim Tocam as Bandas aqui na Sentinela Pampeana. E nós vamos com vocês até as 3 da tarde, destacando as melhores bandinhas do sul do Brasil. Aqui na melhor programação, chega aí na sequência, Neco Martins, Maria Helena. Logo depois, vamos com Os Atuais, A Garota do Baile. Daqui a pouquinho eu vou atender o pedido musical da Silvana aqui no nosso programa. E lá...

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Palhaço, banda Pop Soul, são 2 horas 41 minutos, 2h41. Um grande abraço para minha amiga Zelina e também minha amiga Cleusa. Estão ouvindo a nossa programação, aquele abraço, obrigado pela companhia. Querem ouvir música com o Musical São Francisco? Grande abraço para Cleusa e para Zelina. Também um grande abraço aí para Silvana, que quer ouvir música. Vamos lá, atendendo os pedidos musicais, eu trago Musical São Francisco, Dor Bandida, logo depois, Calmon, Sol e a Lua.

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bem, são 2h56, já no finalzinho do programa Assim Tocam as Bandas. Vamos agradecendo sua audiência, sua companhia e fazendo aquele convite especial para você. Fique ligado aqui na programação, está chegando Gilney Maier, Show da Tarde.

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1: 15 horas. 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

Maravilha, maravilha, 15 horas, 6 minutos, 3 da tarde, mais 6 minutos, 3 e 6. Boa tarde, São Francisco de Assis. Boa tarde, cidade. Boa tarde, interior. Boa tarde, região. Estamos chegando, muito prazer. Eu sou o Gilney Maier, te faço companhia ao vivo aqui na Sentinela Pompeiana 87.9, nesta quarta-feira. Quarta-feira, 23 de setembro de 2026. Primavera, primavera 2026. Chegou em quarta-feira, então, 17 graus. 17 graus em São Francisco de Assis, solzinho brilhando, calorzinho, né? Calorzinho. Aqui nos estúdios tá bom, né? 17 graus. Lá fora em torno aí de 18, 19 graus em São Francisco de Assis, né? O solzinho tá bem agradável, né? Tá bem calorzinho, né? Estamos chegando então, estamos chegando ao vivo aqui na programação da Sentinela Pompeiana 87,9 FM. Muito prazer, eu sou o Gilney Maier, eu te faço companhia ao vivo na melhor do FM, a Sentinela Pompeiana, 28 anos no ar. Começando com o Taime Thiago, ensina-me na programação do show da tarde, logo mais às 16 horas. Temos uma entrada ao vivo com nosso colega William Paz, pessoal da Rage em Relogiaria Ótica. Então, 16 horas, temos uma entrada ao vivo com nosso colega William Paz aqui na programação. 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Vai participando, 3252-3445, pede sua música, pede seu som.

0: isso aí, o programa Show da Tarde, no ar então até as 17 horas, até as 5 da tarde. Eu, Gil Neymar, vou com você, 15:09, 3 da tarde, mais 9 minutinhos, na hora certa, se crê de gente que coopera, cresce. Temos informação, temos horóscopo, logo mais, então muita informação, muita notícia, muita descontração no seu rádio.
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0: Programa Show da Tarde, então ao vivo até as 5 da tarde, até as 17 horas, a gente abre o nosso programa de hoje. Vamos preparar aqui o sonzaço para começar o nosso programa de hoje. Claro, os amigos estão ligando, participando em 3252-3445. Ligue para cá, interaja, participe com a gente ao vivaço na 87.9. 15 horas, 9 minutos, 13 e 9.
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0: Simbora com o nosso Show da Tarde na Sentinela Pompeana. E eu trago ele, música bonita, Vitinho Imperador. É, o Vitinho Imperador canta Eu Me Apaixonei. É, Eu Me Apaixonei, Vitinho Imperador. Abrindo o nosso Show da Tarde de hoje, 15:10, 13:10, na hora certa, se crede, gente que coopera, cresce. Boa tarde, estamos no ar.
2: 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O solo que vai ficar na sua mente aí, ó. Bora, Debbie Boy. Bota a paixão.

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2: 15 horas e 13 minutos.
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2: Sentinela Pampiana, o do jeito que você gosta de ouvir, é sucesso atrás de sucesso. 15 horas, 19 minutinhos, 13h20, agora 15h20. É, 3 da tarde, mais 20 minutos, na hora certa, Sicredi, gente que coopera, cresce, 17 graus, a gente volta ao vivo, falando dos nossos apoiadores culturais, as empresas, o comércio, a Cisens com a gente, né? 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
2: 15 com 24, logo mais tem signos, logo mais tem horóscopo. Tá ligadinho com a gente? Alô, Silvana? Um abraço pra Silvana, quer ouvir Sandro Lúcio? É, um abraço, já chega, viu, Silvana? Já já eu trago Sandro Lúcio, O Amor Pulou a Janela. Já já então, para nossa amiga Silvana, O Amor Pulou a Janela com Sandro Lúcio. Temos um recadinho aqui, né? Temos um convite, né? Temos um convite. Então, atenção aqui, ó. Temos um convite. Vamos trazendo aqui para você. Quando são 15 horas 24 minutinhos, 13 e 24, na hora certa. Sicredi, gente que coopera, cresce. 17 graus, né? 17 graus aqui nos estúdios da Sentinela Pampiana. É a Sentinela Pampiana, 87.9, 28 anos no ar. É a nossa Sentinela. Vamos com um convite, ó. Convite para a missa de sétimo dia. Então vamos lá, ó. Convite para a missa de sétimo dia. Filhas Ana Dirce, Pedro Anadir, Iria, Denoir e Sadi, in memoriam, e demais familiares convidam para a missa de sétimo dia de falecimento de Doralina Rodrigues Several, que será celebrado nesta quinta-feira, dia 24 de setembro, às 18 horas, na Capela da Vila Nova, em São Francisco de Assis.
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2: Bem, 15 horas, 25 minutinhos, 13h25, na hora certa, Sicredi, gente que coopera, cresce. Vamos com os três primeiros signos, os três primeiros horóscopos, Áries, Touro e Gêmeos. Alô, Áries, alô, Ariano, alô, você de Áries. Então, vamos trazendo aqui, você que é de Áries, aumenta o volume aí, fortaleça sua posição na equipe, avalie propostas de parceiros e dê espaço a novas amizades. Um grupo traz a oportunidade que faltava para você dar andamento a um plano. Conversas de hoje abrirão uma porta inesperada. No amor, desfaça confusões e esclareça expectativas, Áries. Troca de confidências, posicionamentos e, claro, né, tudo muito claro para você. Acordos fortalecerão a relação, viu, Áries, viu, Ariano? Então tá aí para você de Áries.

0: Maravilha, tá ligadinha com a gente. Alô, Cleusa Barba, um abraço, Cleusa, né? Um abraço a toda a família, tá ligadinha? Um abraço, Cleusa, quer ouvir, né? Sucesso, um abraço a ela e a Mana Zelina na Venâncio. Um abraço, os amigos da Venâncio Aires. Um abraço, Cleusa e a dona Zelina, pessoal ligadinho com a gente. Uma bem bonita, já vou trazer, viu, Cleusa? Um abraço pra ti, pra dona Zelina. Vamos trazer mais signo, mais horóscopo. Alô, você de touro, touro, né? Alô, você de touro, taurino. Apresente um projeto, participe de um evento, brilhe publicamente e ganhe mais popularidade. O dia traz fortalecimento da sua posição no trabalho e bons negócios. Você poderá firmar um contrato promissor e planejar investimentos futuros. Conte com mais organização e conforto no cotidiano. Mudanças virão para melhor. Suba um patamar na carreira, viu, touro, viu, taurino?
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0: Alô, gêmeos, alô, geminiano, alô, você de gêmeos, atenção, atenção, então, você de gêmeos, alô, você que é de gêmeos, vamos lá, então, abrace uma missão especial, pratique uma nova, né, pratique uma nova filosofia, viaje ou comece um curso. O dia traz projeção e cenário positivo para o futuro, será um ótimo momento para publicações e divulgação do trabalho, viu, gêmeos? A conversa ocorrerá, né, correrá solta e aliviará e ativará sua criatividade. Mudanças na maneira de se apresentar e na imagem contribuirão com a conquista de novos espaços, viu? Gêmeos, viu, geminiano?
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0: Maravilha, maravilha, 15:28, 13:28, o tempo passa, o tempo voa, já mais signos, já pra você de... Câncer, Leão e Virgem, já Câncer, Leão e Virgem, os signos no nosso show da tarde. 15:28, vem chegando o pedido da Silvana. Alô, Silvana, ela quer ouvir Sandro Lúcio, O Amor Pulou a Janela. Um abraço, Silvana, chega então, chega. Sandro Lúcio, O Amor Pulou a Janela.
2: Obrigado, amigo.

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1: 15 horas e 32 minutos.
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4: Isso aí, no volume máximo, do jeito que você gosta de ouvir, é a Sentinela Pampiana, 28 anos no ar, rumo aos 29. Júnior Neymar volta ao vivo, 15 horas 40 minutos, 13h40, o popularmente 20h20 para as 4 na hora certa. 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É o programa Show da Tarde na Sentinela Pampiana 87.9, né? É isso aí, né? Muito prazer para quem não me conhece, né? Para quem não me conhece, eu sou o João Neymar, muito prazer.
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4: Te faço companhia ao vivo de segunda a sexta, das 15 às 17 horas na Sentinela Pampiana. O nosso Show da Tarde, mandando um abraço especial ao pessoal de Canoinhas. Alô, Canoinhas, Santa Catarina. Olha, quase me enrolei, hein? Um abraço aos amigos de Canoinhas, Santa Catarina. Alô, pessoal do interior de Barra Mansa. Alô, Cauã, Gabriel Niazelas, com um abraço, meu amigo. Tamo junto, hein? Tamo junto, meu amigo, sempre, em parceria fechada, meu amigo. Pra quem não conhece, né? Pra quem não sabe o que eu tô falando, Cauã, Gabriel Niazelas, que é meu grande amigo e pessoal lá de Santa Catarina, né? A gente acabou se conhecendo algum tempo atrás, né? Um amigaço aí, né? Um amigão que a gente, né, levou pra vida, né, Cauã? Cauã tem uma web rádio, né? Web Rádio KG. Um abraço, meu amigo. E ele tá ligadinho, né? Tá ligadinho na Sentinela Pampiana, ligadinho aqui em São Francisco de Assis, né, Cauã? Um abraço, Cauã Gabriel Niazelski. Um abraço pra ele e toda a família, né? A irmãzinha, né? O pai, a mãe. Um abraço, meu amigo Cauã Gabriel Niazelski, da Web Rádio KG. Muito mais bailão pra você. E o Cauã tá pedindo, né? O Cauã tá pedindo o musical São Francisco, The Bike, a BMW. Já, já, hein, Cauã? Já, já, eu trago pra ti aí. Já, já chega pra cantar musical São Francisco, The Bike, a BMW.

0: maravilha, 15h42, vamos com mais signos, né? Já já, 16 horas, temos aí a entrada ao vivo do colega William Paz, né? Já já, então, 16 horas, o colega William Paz vai entrar ao vivo lá da Ragem Relogiaria Ótica. Vamos com mais signos, alô Câncer, Leão e Virgem, alô Câncer, Leão e Virgem. Atenção, então, você que é de Câncer, Leão e Virgem. Alô, canceriano, dê atenção à família, à casa e eleve seus padrões de conforto. Uma solução financeira tirará um peso das suas costas. Mantenha a privacidade e resolva assuntos práticos. Será um bom momento para eliminar pendências do passado e fortalecer as bases materiais e afetivas, Câncer. Firme raízes, o que você estruturar nesta época poderá durar muito tempo. Poder em alta pra você de Câncer, viu? Canceriano. Então tá aí pra você de Câncer. Alô, você de Leão. Alô, Leonino. Alô, você de Leão. Atenção, você que é de Leão. Os relacionamentos estarão em destaque. Curta momentos especiais com a família ou com o par. Conversas motivadoras aumentarão a confiança mútua e a união. Formalizações e acerto da documentação andarão bem. O dia será muito produtivo nos assuntos práticos. Decida mudanças que trarão mais conforto e elimine velhas pendências, Leão. Reencontros à vista para você de Leão, viu, Leonino?
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0: Alô, você de Virgem, alô, virginiano. Alô, você de Virgem, atenção, Virgem, alô, virginiano. Mude hábitos, assuma uma rotina mais saudável, corte alguma atividade e determine tempo na agenda para a vida pessoal. O sol iluminará a área financeira, investimentos e negócios. Administre seus recursos com visão de futuro e equilibre o orçamento, viu, Virgem? Será um bom momento também para discutir contratos, firmar acordos no trabalho e aumentar os rendimentos, viu, virginiano?
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0: Maravilha, maravilha, já já para nós de Libra, Escorpião e Sagitário. Já já então nós de Libra, Escorpião e Sagitário. 15h44, vem chegando mais som, vem chegando mais música. Tá ligadinha também com a gente? Deixa eu ver aqui, né? Deixa eu ver quem é que tá ligadinha. Aí Milce, aí Milce quer ouvir, né? Aqui o sucesso do Rick Renner, né? Do eterno Rick, né? Que infelizmente aí perdeu a vida em um trágico acidente, né? Já já chega então para Emilce, não perca tua fé, Rick Renner. Mas agora vamos atender o pedido aí do nosso colega, né? Colega aí, né? O Cauã. Alô, Cauã, Gabriel Niazelski. Canta aí, musical São Francisco. The Bike, a BMW. Alô, Cauã, Gabriel Niazelski, pessoal de Canoinhas, Barra Mansa. Pessoal da Web Rádio KG.

0: Maravilha, então, maravilha, 15 horas 48 minutinhos, 13h48, musical São Francisco, é? Musical São Francisco, música bonita aí, pedido do nosso amigo, né? Do nosso amigo Cauã Gabriel Niazels, pessoal de Canoinhas. É, vamos trazendo aqui mais informações, mais notícias, né? Tá ligadinho? Tá ligadinho, né? Nosso amigo William Paz vai trazer mais informações da Ragem Relogiariótica, é? Aniversário de 40 anos da Ragem Relogiariótica, né? Nosso colega William Paz vai fazer uma entradinha ao vivo lá da Ragem Relogiariótica. São 15 horas 49 minutinhos, 3h49. A Sentinela Pompeano, 87.9 com a gente aí no comércio, né?
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0: Maravilha, 15 horas 49 minutinhos, 13h49, na hora certa, Sicredi, gente que coopera, cresce. Estamos ao vivo com o nosso colega William Paz, diretamente da Ragem Relogiaria Ótica, dos 40 anos da Ragem. Muito boa tarde, William.
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1: 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O atendimento hoje, José, é normal essa semana até às 18 horas, horário comercial?
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1: 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Então, tá chegando aqui o Palmor registrando aí, né, essa data mais que especial. Pessoal da União Web, vamos deixar um abraço para São Francisco aqui e vamos convidar para seguir esse canal. Quem é que tá falando aqui comigo?
2: É Marília.
1: Marília do Sorriso Encantador, né? Já cativou aí com um sorriso. Marília, deixa o convite pro pessoal seguir. Qual é o trabalho que vocês prestam aí?
2: Ah, então tá bom. Muito obrigada pela oportunidade. Nós somos a Rádio TV União Web lá de Santiago. Só seguir pelos canais da internet. E a gente trabalha com transmissões de eventos esportivos, postagens, divulgações. Então toda essa parte digital a gente trabalha. Já estamos há mais de ano com a Rádio, é uma parceira que a gente ama, que a gente tem um carinho enorme, e hoje estamos aqui passando o dia inteiro para comemorar esse dia maravilhoso. Então, pessoal que puder nos seguir nas redes sociais, é Rádio TV União Web.
1: Tá certo, então, vieram para fazer essa cobertura mais que especial. Obrigado por abrilhantar a nossa programação com a tua gentileza, a tua voz, o teu sorriso e a tua simpatia. Um bom trabalho. Gilney, volto contigo e logo mais, a partir das 17 horas, eu chego por aí para fazer a companhia para vocês.
3: Tá certinho, meu amigo. Obrigado, um abraço aí a todos.
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3: Maravilha, maravilha, 15 horas e 57 minutinhos, 13h57. Então foi nosso colega William Paz, diretamente da Ragem Relojoaria Ótica, 40 anos. 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Apoiadora também cultural aqui do nosso programa Show da Tarde. Obrigado, Ragem Relojoaria Ótica. É com a gente também, né? Um abraço, Ragem.
10: Naturalmente.
3: Parabéns e muitos anos para a nossa Ragem Relojoaria Ótica. De volta ao vivo nas programações aqui, né, da Sentinela Pampiana, 87.9, 28 anos no ar, a nossa Sentinela. A mais ouvida da cidade, a mais bela, a mais querida é a Sentinela. Estamos falando dos nossos apoiadores culturais, claro, já mais signos, mais horóscopo. 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É, a Sentinela Pampiana no comércio assisense, a Sentinela Pampiana com a gente no comércio de São Francisco de Assis, os nossos colegas. Pouco mais signos, vem chegando mais signos, mais horóscopo. Deixa eu ver aqui nas minhas anotações, deixa eu ver quem é que vem chegando aqui para a gente trazer de signos. Alô para nós de Libra, Escorpião e Sagitário. Alô, Libra, Escorpião e Sagitário.
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3: Maravilha então, Gil Neymar com você ao vivo no Show da Tarde. Chegando os signos, alô Libra, alô Librianos, atenção você de Libra. Nós de Libra, né? Nós, alô nós de Libra. Com Sol e Mercúrio em seu signo, conte com mais vitalidade, brilho, mobilidade e poder de negociação. Os projetos autorais seguirão aquecidos. Desenvolva ideias e aposte em inovações. Um plano de viagem ou de estudo ganhará viabilidade. Hora de realizar os sonhos e começar um novo ciclo em sua vida, viu, Libriano? Planos de longo prazo e estabilidade no amor para nós de Libra.
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3: Alô, você de Escorpião. Alô, tio Renato. Alô, você de Escorpião. Resolva assuntos delicados com discrição e evite contar seus planos antes da hora. Uma conversa em família traz segurança para decidir sobre a casa ou o dinheiro compartilhado. Pendências antigas poderão ser negociadas com mais tranquilidade. Diminua o ritmo, preserve sua privacidade e escute a intuição que revelará o que ainda não está claro. Viu, Escorpião?
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3: Alô, Sagitário, alô, Sagitariano, você que é de Sagitário, aumente o volume. Alô, você de Sagitário, amplie sua participação em um grupo e aceite um convite. Novas amizades poderão abrir caminhos interessantes. Uma informação recebida hoje ajudará a mudar um projeto ou encontrar quem faltava para a equipe. Nas relações próximas, escute antes de defender suas ideias. Cooperação e flexibilidade tornarão seus planos maiores e mais possíveis, viu, Sagitário?
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3: Maravilha, 16 horas, 1 minuto, 4 e 1, é o programa Show da Tarde, encerrando a nossa primeira hora. Já já mais signos, já já encerramos com Capricórnio, Aquário e Peixes. Já já então, Capricórnio, Aquário e Peixes. Um abraço, Cauã, Gabriel Niazelski. Um abraço, Cauã, pessoal de Barra Mansa. Alô, os amigos de Barra Mansa, Canoinha, Santa Catarina. 4 e 1, é o nosso Show da Tarde. Show da Tarde na segunda hora. Na segunda hora, no apoio cultural das seguintes empresas. É, segunda hora com a gente, Farmácia Farmacis, Luizinho Autopeças, Ferragem dos Guris, Grupo de Campo e Rodeio, Hospital Santo Antônio, Loja Criativa, Multi 10, Sicredi e Sims com a gente na segunda hora do Show da Tarde. Isso mesmo, hein? Show da Tarde, você já sabe. Agora é sucesso gaúcho na Sentinela Pampiana 87.9. Fiquei devendo o pedido aí da Silvana ou da Emilce, deixa eu ver aqui, né, quem que pediu? Rick Renner, acho que foi a Emilce, deixa eu ver aqui, foi a Emilce, quer ouvir Rick Renner, é, não perca a tua fé, vamos trazendo, viu, Emilce, vamos trazendo aqui, vem chegando então, Rick Renner, não perca a tua fé. Música.
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2: 16 horas e 5 minutos.
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7: Primavera, primavera na Sentinela Pampiana, primavera 2026, voltamos ao vivo no nosso show da tarde, 16 horas 10 minutos, 4h10, na hora certa se crede gente que coopera cresce. Alô Marronzinho, é os Garcia quando chegam, né Marronzinho? Um abraço Marronzinho, seu Renê, Dona Ione. Um abraço meu amigo Marronzinho, tá sempre ligado na Sentinela Pampiana, no show da tarde com o Gil Neymar, né seu Marronzinho? Um abraço meu amigo. Também tá ligadinho o seu Alcides Gomes, né? O Alcides estava capinando, né? Tava carpindo, né? E se lembrou que tava na hora, né? 16 horas é o programa gaúcho. Programa gaúcho do João Neymar, né, seu Alcides? Churrasco tra... E eles ficam, ah, vou largar, né? Inchado e vou me atracar no rádio, né? Seu Alcides, um abraço, meu amigo. Seu Alcides Gomes, tá ligadinho? Quer ouvir Berço Sagrado? Vem chegando daqui um pouquinho. Daqui um pouquinho chega a Sentinela do Cerro com Berço Sagrado. Pedido de nosso amigo Alcides Gomes. Um abraço, seu Alcides. Oh,
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7: E vamos encerrando os signos, encerrando o horóscopo. Vamos lá, encerrando então o horóscopo aqui no Show da Tarde. Vamos encerrando. Você de Capricórnio, Aquário e Peixes. Alô, Capricórnio. Aproveite a visibilidade no trabalho para apresentar uma proposta, conversar com chefes ou investidores e assumir uma posição de maior relevância. Uma negociação financeira poderá avançar, desde que você reveja valores e condições. Organize melhor os horários e não ignore o cansaço. Resultados consistentes dependerão de uma rotina equilibrada, viu, Capricórnio? Alô, Aquário, Aquariano, alô você de Aquário. Uma viagem ou um contato com pessoas de outra cidade poderá renovar seus planos. Você estará mudando, né, por dentro e já não precisa manter escolhas que perderam o sentido. Use a criatividade para desenvolver um projeto com a sua identidade e apresente ideias. Uma nova experiência revelará possibilidades que antes pareciam distantes, viu, Aquário? Alô, Peixes, alô, Pisciano. Converse com clareza sobre dinheiro compartilhado, dívidas ou divisão de responsabilidades. Evite guardar o incômodo apenas para preservar a paz. Momentos de silêncio ajudarão a compreender melhor os sentimentos e desejos, Peixes. O apoio da família dará segurança para decisões importantes. Anote uma ideia ou sonho. Em breve, poderá resultar em um novo projeto. Viu, Peixes? Viu, Pisciano?
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7: Veja na... É, música bonita aí. Chiquito e Bordoneio. Chiquito e Bordoneio na Sentinela Pompeno no Show da Tarde. Obrigado você que tá ligando, você que tá participando. Alô, seu Alcides Gomes, vem chegando pro senhor então, Sentinela do Cerro, é, Berço Sagrado, um abraço, seu Alcides Gomes. Algum...

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1: 16 horas e 16 minutos.
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1: Maravilha, maravilha, música bonita e trato bom, trato bom com Portal Gaúcha, 16h22, 4h22. 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Alô, Dona Neuza, retornou. Oi, Dona Neuza, um abraço pra senhora, melhores, viu, querida, melhores aí. Deus abençoe a senhora, viu, Dona Neuza?
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1: Tá precisando aí, precisando de uma cuidadora, né? De uma pessoa responsável, né? Fale com o Ju Neymaia.
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1: Abraço, querido Dona Neuza, melhoras pra senhora, viu? Uma boa tarde, uma boa quarta-feira pra senhora e toda a família.
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1: Tá ligadinho com a gente a Mariana, alô Mariana, também a Ângela e a Yasmin, pessoal lá na cidade de Maringá, no Paraná. Olha que maravilha, hein? Que maravilha. Pessoal na cidade de Maringá, no Paraná, estão ligadinhas na Sentinela Pompeia, coisa boa. Elas querem ouvir Inácio.
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1: Elas querem ouvir o Inácio com a música. Deixa eu ver aqui as minhas anotações.
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1: Amor de almas com o Inácio. Vamos trazer, claro, né? As gurias estão lá, né? Lá na cidade de Maringá, no Paraná. Eu vou trazer, com certeza, né? Vou trazer aqui para as gurias. Um abraço, Mariana. Um abraço, Ângela. Também a Yasmin, pessoal lá na cidade de Maringá, no Paraná, sintonizado através da internet. Através da internet, os amigos levam a Sentinela Pompeia nos quatro cantos do Brasil, do mundo e do país inteiro, né? É a Sentinela, vamos lá com música então, chegando para nossa amiga Mariana, a Ângela e a Yasmin, as gurias lá na cidade do Paraná, né? Na cidade, aliás, de Maringá, no Paraná. Canta então, canta para elas, com certeza, e pedido, né, dos amigos lá de Maringá, no Paraná. Inácio, amor de almas.

0: música bonita, Inácio Amor de Almas, pedido das gurias, um abraço a Mariana, a Ângela e a Yasmin, as meninas, as moças lá na cidade de Maringá, no Paraná, estão sintonizadinhas na Sentinela Pampeana, coisa boa, um abraço gurias, a Mariana, a Ângela e a Yasmin, na cidade de Maringá, no Paraná. 4 da tarde, mais 27 minutinhos, 4h27, na hora certa, Sicredi, gente que coopera, cresce, é o show da tarde com Gil Neymar ao vivaço aqui na 87.9, 28 anos no ar, é a nossa sentinela, 4h27, 17 graus, tempo bom em São Chico, solzinho brilhando, friozinho, né? 17 graus nos estúdios lá fora, né? Lá fora 18 graus lá fora, nos lá fora, né? Aqui no bairro Assis Brasil, em São Francisco de Assis, onde ficam os nossos estúdios, os complexos da Rádio Sentinela Pampeana.
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0: Alô, seus Mar Pivoto, tá ligadinho?
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0: Um abraço, seus Mar Pivoto, tá aproveitando, né? Aproveitando essa tarde boa, né? Pra chimarrear sempre, né, seus Mar? Um abraço, né? Tá experimentando um novo pacote, né? Um novo pacote de erva mate Santiago sem açúcar, né, seus Mar?
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0: Um abraço, meu amigo, seu Osmar Pivoto. Também um abraço, né, pra dona Cleni de Lima. Alô, Cleni, um abraço.
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0: Meu companheiro dela, se eu não me esqueci, é o Carlos, né, o seu Carlos. Se eu não me esqueci, né, se eu não me engano, é Carlos, né. Perdão se eu errei, viu, dona... Dona Cleni, perdão se eu errei, viu. Mas eu acho, né, se eu não me engano, é Carlos, né, o companheiro da dona Cleni de Lima.
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0: Vizinhos, né? Vizinhos aí do nosso amigo Osmar Pivoto.
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0: Pessoal chimarreando, né? Tarde boa pra chimarrear nessa tarde bonita de quarta-feira, 23 de setembro de 2026, 17 graus, 17 graus em São Chico. Tá bom pra chimarrear, né?
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0: Falando dos nossos apoiadores culturais, as empresas, o comércio, as CZs com a gente no Show da Tarde, nesta segunda hora, na segunda hora com a gente aqui, apoiando culturalmente o programa Show da Tarde, com a gente, né, vamos falando aqui das empresas, então o comércio, as CZs com a gente, na segunda hora, né, do nosso Show da Tarde aqui em São Francisco de Assis, na Sentinela Pampeana.
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0: no meu galpão, tô no meu galpão, música bonita, trato bom, Portal Gaúcho, 4h32, 4 da tarde, mais 32 minutinhos, obrigado pela audiência, obrigado pela companhia, você que tá viajando, você que tá na sua casa, no seu carro, no trabalho, uma ótima tarde, uma boa quarta-feira, dia 23 de setembro de 2026, é o Show da Tarde. Show da Tarde com Gil Neymaier, muito prazer, sou o Joe.
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0: Até as 5 da tarde, até as 17 horas eu te faço companhia, vamos com música, vem chegando mais uma, vem chegando eles. Grupo Talagaço, Talagaço, música bonita, Anjos. Aqui na programação do Show da Tarde, canta Grupo Talagaço, Anjos. Anjos, 17 graus.

0: Obrigado, gente.
1: É, Grupo Talagaço Anjos, 16 horas 36 minutinhos, 4 da tarde, mais 36 minutos. É o Show da Tarde, a gente volta ao vivo aqui na programação da Sentinela Pampeana, com informações, com notícias. Vamos lá com informações, olha só. Informações chegando após temporais. Defesa Civil emite aviso de risco alto para elevação do nível do Guaíba, lá na capital Porto Alegre, até sexta-feira. A medida é válida entre esta quarta, hoje, dia 23, e a sexta-feira, dia 25. Áreas ribeirinhas do extremo sul, sul e bairro arquipélago podem ser atingidas pela água. Olha só, então. Olha a SAMU, a SAMU. A mil, ó. Será que deu um acidente? A Defesa Civil de Porto Alegre emitiu um alerta de risco alto para a possibilidade de elevação do nível do Guaíba. Há potencial para que a água atinja cotas de inundação no bairro Arquipélago e em áreas ribeirinhas do extremo sul e sul da capital gaúcha. O alerta tem vigência das 8 horas de hoje até as 10 horas de sexta-feira, dia 25. De acordo com o monitoramento hidrológico, o Guaíba deverá receber maior vazão nos próximos dias em razão das chuvas registradas no interior do Rio Grande do Sul. Então tá aí, após temporais, Defesa Civil emite alerta, né, de elevação do nível do Guaíba lá na capital gaúcha.

Maravilha, maravilha, 16h38. Alô, Bruno, tá ligadinho na Cindy lá na Pompeian, tá ligadinho no show da tarde. Um abraço, Bruno, toda a família, que é o Vinho do Alemão do Forró. Vamos preparar, né? Vamos preparar com certeza, né? O pedido ouvinte, né? A gente toca gaúcho, mas vamos tocar também Alemão do Forró. Lá nos amigos pedem, né? Os ouvintes, é, os ouvintes aí fazem a programação com a gente. Vem chegando então, vem chegando. Vem chegando, vamos preparar aqui uma do Alemão do Forró, né? Os amigos estão pedindo, vamos trazer com certeza. Alô, Bruno, um abraço, Bruno, toda a família, né? Estão ligadinho com a gente aqui na programação do Show da Tarde. Mas antes, vamos com informações, né? Mais notícias, mais informações, olha só. Mais informações aqui chegando para você que está ligadinho no Show da Tarde. É, mais informações, né? Mais notícias aqui na programação do Show da Tarde, né? Vamos preparar aqui uma aqui, deixa eu ver uma que eu vou trazer para o nosso amigo Bruno do Alemão do Forró, né? Deixa eu ver, vou preparar aqui. Vamos preparar uma, depois a gente toca, né? Vamos trazer mais informações. Olha só, mais de 110 mil pessoas seguem sem luz e 3.900 estão fora de casa e ruas continuam inundadas após chuvas no Rio Grande do Sul. O balanço das chuvas no Rio Grande do Sul, né, no Rio Grande do Sul confirma 4 mortes e um desaparecido. Milhares de casas foram destelhadas e alagadas. 2 dias após os temporais que atingiram o Rio Grande do Sul, muitos gaúchos ainda enfrentam os transtornos causados pela chuva. Nesta quarta-feira, dia 23, hoje, ainda há rios acima da quarta de inundação em cidades como São Sebastião do Caí e Lajeado. O número de moradores que precisaram deixar as suas casas passa de 3.900. Desse total, 3.248 pessoas estão desalojadas e 703 encontram-se desabrigadas. As chuvas que atingem o Rio Grande do Sul, né, deixaram 4 pessoas mortas, 3 feridas e 1 desaparecida, segundo o balanço divulgado pela Defesa Civil do Rio Grande do Sul às 8 horas de hoje. Até às 8h50 da manhã, ainda havia mais de 110 mil pessoas sem energia elétrica nas áreas, né, da CE Equatorial e da RGE. Os danos estruturais em habitações incluem 2.195 casas destelhadas, 860 alagadas e 524 danificadas. Outras 23 residências foram totalmente destruídas pela força da água e dos ventos. Então tá aí, né? Edson Luiz da Silva, 46 anos, morreu após ser levado por correnteza quando tentava desobstruir uma tubulação, né? Um bueiro. Juliano César da Silva Rodrigues, 4 aninhos, olha só, morreu após o carro em que estava com a irmã, de 13 anos, e a mãe ser arrastado pela correnteza em Caxias do Sul. Josiane da Silva Rodrigues, de 13 anos, irmã de Juliano também estava no carro em Caxias do Sul. Gerson Dias Pereira, de 70 anos, morreu em Pelotas após ser atingido por fios caídos na rua. Olha só, hein? O adolescente, o irmão e a mãe, que segue desaparecido, estavam em um carro que foi arrastado pela correnteza em Caxias do Sul. Então tá aí, né, gente? Que coisa triste, né? Já o companheiro da mulher, que também estava no carro, conseguiu escapar. Então tá aí, né? Que coisa terrível, né? Então, mais de 110 mil pessoas seguem sem luz, 3.900 pessoas fora de casa e ruas alagadas, inundadas no Rio Grande do Sul. Coisa terrível, né? Coitada dessa gente, né, pessoal? Pobre dessa gente, né? Que sofre com enchentes, né? Destroem tudo, né? A chuva destrói, né? Imóveis, eletrodomésticos. Graças a Deus que aqui, né? São Francisco de Assis, estamos praticamente num céu aberto, como diz o ditado, né? Estamos aí num céu aberto, né? Porque coitada dessa gente, né? Tem que ter força espiritual, força mental, né? Para não cair numa depressão, né? Para não tirar a própria vida, né? Coisa terrível essas enchentes, né? Mas Deus sabe, né, o que faz. 4h42, um abraço, mãe, Nidi, alô, pai João Pedro, alô, seu Alvenir, dona Margarida. Meus vizinhos, alô, também a Bruna, né? A Bruna, o Lucas, a Estéreo, o Vitório. Abraço, meus amigos. 4h42, vamos preparar aqui uma do Alemão do Forró, né? Deixa eu preparar aqui, ó, vou trazer aqui essa aqui, ó. Amanhã vou lá hoje. Vamos preparar essa aqui do Alemão do Forró. Meu amigo tá ligadinho, né? Um abraço. O Bruno tá ligadinho, vem chegando o Alemão do Forró. Essa aqui é boa pra dançar. Amanhã vou lá hoje, 4h43, na hora certa, Sicredi, gente que coopera na crença. É o Show da Tarde, né? É o Show da Tarde na Sentinela Pompeiana. Alô, Bruno, Alemão do Forró canta pra ti. Amanhã, vou lá hoje.

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1: Maravilha, maravilha, muito mais música. Acende nela, Pompeiano 87.9. Música bonita, hein? Música bonita. Alemão do Forró, amanhã, vou lá hoje.
2: Alemão do Forró.
1: É, programação aqui do Show da Tarde. Toca de tudo, hein? Toca de tudo. Os ouvintes pedem, a gente toca.

pedido do nosso amigo Bruno. Bruno pediu uma música do Alemão do Forró e a gente trouxe então a música bonita Alemão do Forró. Amanhã, vou lá hoje, 16 horas 47 minutinhos, 13h47. 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Já vamos agradecendo o comércio, as exigências, as empresas.

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Também com a gente no Show da Tarde com Gil Neymaier na Sentinela Pampiana. 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Praça. Maravilha então, maravilha. 16 horas 53 minutinhos, 4h53, faltando 7

0: 7 para as 17 horas, é o show da tarde nessa quarta-feira, 23 de setembro de 2026. Agradecendo as empresas, o comércio, a Cizense, você que está ligado com a gente na internet. Alô Mariana, alô Ângela, alô Yasmin, as gurias lá em Maringá, no Paraná. Um abraço, gurias. É, as gurias são fãs aí do Inácio, né? Um abraço, Mariana, Ângela e a Yasmin, pessoal de Maringá, no Paraná, sintonizados na Sentinela Pampiana.
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0: Maravilha, hein? Maravilha, hein? Pessoal de Maringá, no Paraná, é a terra do Grupo Talagaço. Um abraço, gurias. 4h54, faltando 6 minutinhos para 5. Logo mais, 17 horas, chega o colega William Paz para comandar o Fogo de Chão e Viola. É, 5 da tarde, William Paz comanda o Fogo de Chão e Viola no seu final de tarde. A gente vai encerrando o nosso show da tarde de hoje, agradecendo as empresas, agradecendo o comércio, a Cizense. E a gente volta amanhã, se Deus quiser, amanhã quinta-feira, amanhã já é quinta, 24, se Deus quiser, 15 horas, a gente retorna. A gente retorna para mais um show da tarde na melhor do FM, na melhor, a mais ouvida, a mais bela, é a Sentinela. Alô, mana, alô, Lidiane, alô, Valentina, estavam lá em casa, né, viemos pro centro, né, mana? Amigos do Getúlio Vargas e todos os bairros de São Francisco de Assis, os nossos vizinhos aqui do Assis Brasil. Todos nossos amigos aí do interior de São Francisco de Assis, até onde alcançam as ondas sonoras da Sentinela Pampiana. 5 para 5, então fique ligado, 17 horas, William Paz comanda o Fogo de Chão e Viola. E eu deixo a última, eles, Grupo de Campo e Rodeio. Grupo de Campo e Rodeio canta a música bonita, essa é outra Marcolina. Um abraço, até amanhã. 15 horas com mais uma edição do Show da Tarde. Fique ligado então, 17 horas, William Paz comanda o Fogo de Chão e Viola. Até amanhã, 15 horas. Tchau, tchau.

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1: 17 horas.
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Volta pra Minha Vida. Tá aí o sucesso de João Gustavo e Murilo. Essa foi a canção escolhida pra abrir a nossa playlist musical aqui do Fogo de Chão e Viola. Abrindo as porteiras do nosso programa. Vamos chegando, minha sentinela. Vamos chegando, minha gente assisense. Vamos chegando aí nos lares de São Francisco de Assis. Você que nos ouve em casa, tu que está no teu trabalho, está aí nos levando de carona no teu carro. Alô, motorista! Tudo bem com vocês? Espero que sim, de ontem pra cá. Tudo ótimo, graças a Deus, naquele corre que só o brasileiro sabe que ele tem, né? Vamos chegando para fazer a companhia pro nosso ouvinte. Vamos aquentando a chaleira do mate para quem não fez o chimarrão ainda. Aqueles que já cumpriram as suas 8 horas diárias de trabalho, já estão de pernas erguidas, já estão indo para casa, né? Coisa boa, mais um dia vencido. Hoje, dia 23 de setembro do ano de 2026, e chegou a primavera, né, pessoal? Ontem à noite, aí às 21 horas e 5 minutos do dia 22, chegou aí a nova estação do ano, a primavera-verão. E nós vamos chegando para fazer a companhia no teu rádio até às 19 horas com o programa Fogo de Chão e Viola, abrindo suas porteiras com a boa música sertaneja, a boa música desse Rio Grande, trazendo para você a informação, a participação do nosso ouvinte, o melhor do comércio local, e a informação que chega para você no teu rádio, né? Daqui a pouco, no nosso giro comercial, nós vamos trazendo as empresas em destaque do nosso comércio de São Francisco de Assis. Os bons negócios e as melhores marcas que você encontra aqui na nossa programação. 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

Vamos liberando o nosso telefone para o nosso ouvinte participar, o 3252-3445. 3252-3445 é o telefone mais tocado da cidade. O nosso WhatsApp, anota aí. O Clube do Ouvinte, será que já está por aí, minha produção? É o 999-22-7018. 999-22-7018, 3252-3445 é o telefone aí que o nosso ouvinte participa aqui da nossa programação. Faça o teu pedido musical e fala pra mim qual é a música, qual é a canção que não pode faltar nessa quarta-feira do sofá na tua playlist musical. Fala pra gente. Enquanto isso, na minha não pode faltar Chitãozinho e Chororó, Coração Sertanejo. É a canção que tá chegando pra vocês e já já eu tô de volta.

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Muito bem, daí o sucesso de Jorge Mateus, é Sol nos Olhos, a canção que você acabou de acompanhar aqui nesse início de programação, nesse finalzinho de tarde de quarta-feira, quarta-feira do sofá hoje, e tu é da turma que vai ficar em casa no sofá nessa quarta-feira curtindo a quarta do sofá, ou tu vai pro rolê da quarta-feira, hein? Vai pro rolê pra junção dos amigos aí, fazer aquela janta com a família, né? Ou tu é da quarta do sofá, hein? Pensa aí, fala pra gente. São 17h17, 17 horas e 17 minutos, é a hora certa, hora exata aí, no oferecimento desse crédito, gente que coopera cresce. Tarde bonita, ensolarada, aos poucos o frio e a umidade vão indo embora, não é mesmo? Temos uma temperatura nos estúdios da 87,9 FM, marcando 17 graus nessa quarta-feira. Voltamos com a nossa programação, trazendo aí o nosso giro comercial. Já estou de olho nas mensagens que estão chegando aqui dos nossos ouvintes que estão nos acompanhando. Que bom saber que vocês estão por aí acompanhando o nosso programa, né? Com a gente aqui, vamos no nosso giro comercial, trazendo as nossas empresas em destaque. 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Ontem nós sorteamos dois pacotes de Erva Mate na Fé. Uma nós já entregamos hoje para um ouvinte chimarrá tomando, ouvir o programa e tomar um chimarrão, né, com a erva mate na fé. E também daqui a pouco o Juliano vai vir aqui buscar, né, o pacote dele para ele cevar um chimarrão delicioso. 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Pode ligar pra gente que a gente passa aí o contato pra vocês.

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0: Aí, aí o sucesso, Havaianas 36, nosso balanço, passando por aqui com essa belíssima canção nesse final de tarde, a canção de Havaianas 36, grupo Nosso Balanço, cantando para vocês aqui na nossa programação. Estamos de volta, fazendo contato já com os nossos ouvintes que nos ouvem. A minha produção estava aqui preparando um delicioso chimarrão, que eu fui agraciado ali com um mimo, né, da Ragem. 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Agora eu vou fazer um history aqui e fiz um chimarrão saboroso com a minha erva mate na fé. A erva mate missionária que marca a presença aqui no chimarrão dos nossos ouvintes, né? E nós voltamos com a nossa programação, fazendo o registro, a participação dos nossos amigos. Ainda não consegui responder ninguém aqui, pessoal. Mas eu já tô de olho no WhatsApp, viu? Já tô de olho por aqui, porque eu sei que vocês estão aí acompanhando o nosso programa, né? 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Quero mandar um abraço aqui a minha avó que tá ouvindo. Deixa eu colocar um coração aqui na mensagem da Isa. Manda um beijo pra tua avó, ela tá na escuta, tá pintando os cabelos. Agora ela tá aqui toda linda e eu tirando a sobrancelha dela. Muito bem, gurias, vamos cuidar da vovó. Façam aí a minha parte também, né? Vocês que entendem dessas coisas de beleza, unha, cabelo, sobrancelha. Vamos cuidar da vovó. Essa vovó aí, vamos deixar a vovó com a carinha de 20. Abraço aí, beijão pra vocês, gurias. Né? Bom final de tarde. Vamos fazer um chimarrão também. Vamos tomar um mate. É, o momento tá pedindo um chimarrão aí. Tem que ter mate pra esse momento, né, gurias? Um abraço aí, um beijo pra minha mãe, Andréa Paz. Abraço pra Isa, né? E também a minha avó, ali na saída do sítio, a avó Nita, né? Por onde eu vou, as pessoas me perguntam da minha avó. Minha avó é mais conhecida que eu. E a tua avó, William, que eu não vejo mais, tá lá. Tá lá na casinha dela, escondida do frio pra não se gripar, né? A vozinha tem que se esconder. Essas vozinhas aí, às vezes, aprontam umas e aí vão ter que ficar lá no Hospital Santo Antônio depois fazendo remédio. Aí elas não querem, elas ficam rebeldes e querem ir pra casa. Por isso que tem que se esconder do frio. Tem que se cuidar, né, pessoal? São 17h19. Quero mandar um abraço aqui a Tadiane. Hoje eu quero ganhar um presente, um pacote de erva mate na fé. Hoje não temos, Tadiane. Hoje não temos. Agora temos que aguardar aí, né, os nossos amigos, o Volmir e a Zoraia, nos enviarem, né? Eles que são os representantes comerciais da erva mate na fé, mais erva pra gente sortear aqui pra vocês. Daí a gente avisa, tá? Mas receba o nosso abraço e o nosso carinho aqui. Também a Jane Brasil. Boa tarde, amigo. Minha música preferida de Rick Renner, qualquer uma, pra mim e o Braguinha curtir. Tô muito triste por essa triste tragédia. Coitado do Rick. Pois é, o país chorou ontem com a notícia, né, e a despedida agora do nosso sempre cantor Rick, da dupla Rick Renner. Todos nós ficamos muito tristes, viu, Jane? Daqui a pouco nós vamos tocar uma do Rick aqui. Também o José Baú tá nos ouvindo. Boa tarde. Estou na escuta do programa. Manda uma música para nós. Abraço para ti, José. A Lisiane tá nos ouvindo também, tomando um chimarrão, acompanhando aqui o programa. Também o Mano Lima mandou mensagem aí que tá nos acompanhando. Muito obrigado. Ligou pra cá, tá sintonizado aqui no Fogo de Chão e Viola. Abração aí pra ti, viu, Manolina? Mano Lima, nós temos mais música, minha produção. Vamos, vou saborear meu chimarrão, senão vai esfriar aqui, ó. Já chegou, sumir a água no meio da erva, mate novo, né? E lembrando que tem que roncar a cuia. Não pode passar o chimarrão sem roncar a cuia, minha produção. Não recebo chimarrão se não for depois do ronco da cuia. É, tem que tomar pro chimarrão o próximo ser bom. Né? Senão, se deixar resto de mato, começa a ficar lavajado, né? O que nós vamos trazer agora? O que nós preparamos pro nosso ouvinte? Chucro Coração do Matizes. Aham, eu vi aí que o ano que vem o Matizes vai estar em São Francisco fazendo uma baita festa novamente, né? Na Semana Farroupilha. Tchê Barbaridade, eu vi também que foi anunciado, acho que foi pelo CTG Negrinho do Pastoreio, ano que vem. É, mal terminou a Semana Farroupilha e a agenda de 2027 já está preenchida. Vamos com o Matizes? Já já, o nosso giro comercial, o nosso primeiro giro comercial aqui da tarde, e eu volto com vocês.
1: Quando a gente desiste dos nossos sonhos, e quando você achar que a montanha é muito alta, é porque você já está chegando no topo. Tenha fé, muita fé, sempre em nosso Senhor Jesus.

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1: 17:35.
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De repente rolou, tá aí Grupo Candeeiro, tão linda e tão louca. Essa é a canção que tá tocando no teu rádio, nós estamos de volta. Eu quero parabenizar aqui a minha produção, né? A minha produção por essa transmissão maravilhosa. É importante, né? Fazer rádio não é nada fácil. Vocês não pensam que fazer rádio é só sentar aqui e falar. Muita coisa acontece nos bastidores de um rádio e a transmissão, ela é fundamental para que possamos transmitir, né, a música, a informação, né, aqui as programações da Rádio Sentinela Pampiana de forma, né, transparente, de forma com uma transmissão de qualidade. E eu observei aqui de que houve mudança. Não sei o que foi feito, mas a nossa transmissão melhorou, deu um salto aí, um giro de 360 graus. O retorno está muito bom, né? O sinal que está chegando nos lares assisenses, nós estamos avançando com o nosso sinal no nosso interior. Encontramos pessoas do interior que dizem: olha, a rádio está pegando muito bem lá em casa, é isso que a gente quer. Nós queremos também, além de fazer a nossa boa companhia, informar o nosso ouvinte, é levar uma transmissão de qualidade. Que bom, minha produção. Parabéns aí à nossa direção da Rádio Sentinela Pampiana por ter também esse cuidado, esse respeito e esse carinho com o nosso ouvinte que sintoniza aqui na frequência 87,9 FM. Já vai, minha produção. Vamos roncar a cuia antes da gente passar o mate adiante. Não te esquece, tem que roncar a cuia, né? Já temos o nosso primeiro giro comercial. O telefone tá tocando por aqui, o 3252-3445. É o telefone mais tocado da cidade. Tá gostando? Fica por aí que já eu tô de volta com vocês. Enquanto isso, vamos com o nosso primeiro giro comercial da tarde com o nosso comércio local. E já eu tô de volta. Não sai daí.

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10: 17 horas e 47 minutos.
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13: Oi, boa tarde, William. Recém liguemos o rádio aqui. Estamos na escuta. Não sei se tu tá na rádio aí. Eu não escutei tua voz ainda. Mas se tu tiver por aí, manda música pra mim, Morena, do Lua Santana. Tamo eu e o Josiel e o Rodrigo Enzo.

0: Chegou.
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Daí. É o pedido musical do nosso ouvinte chegando no teu rádio, né? Agora são 17 horas e 56 minutos, 17h56. Nós estamos de volta ao som de quem? De Candeeiro. É o sucesso de Tão Linda e Tão Louca. É isso, é a canção que tá tocando aí no teu rádio, nosso fundo musical aqui da programação de hoje. E tá chegando, amanhã inicia. É a 47ª edição da Expofeira. É, o pessoal tá movimentado aí, estão organizando as estandes. Uma feira que promete reunir um grande número de visitantes, tanto da cidade como da região, com inúmeras programações, shows, praça de alimentação, rodeio crioulo, exposições de animais, enfim. Vai ser uma feira rural, né, no nosso parque de exposições, que vai reunir um grande público. Nós vamos estar lá, nós vamos estar participando da feira. Já estamos com a nossa stand, né, organizando o nosso espaço ali, a nossa equipe do Hospital Santo Antônio, do Cartão de Saúde Santo Antônio vai estar lá, vai ter brinde para quem visitar a nossa stand, vai ter erva mate, vai ter água saborizada, vai ter bolo, vai ter ofertas especiais aí, promoções para quem aderir o Cartão de Saúde Santo Antônio durante a feira, vai estar muito bacana mesmo, né? Então vocês estão convidados, é no Parque de Exposições, amanhã cedinho, né, às 9 horas da manhã, é a abertura oficial da feira e começa a acontecer as suas programações, palestras com temas do agronegócio, muito bom mesmo, né? Parabéns a toda a comissão organizadora da 47ª Expofeira, né, a presidente Fernanda Nicola, o vice-presidente Seu Vasco, né, e toda, o Seu Vasco Aguiar e toda a diretoria, os membros da Jovem Rural, que estão pegando juntos, estão fazendo esse movimento rural acontecer, né? Parabéns para vocês, viu? É, a juventude em ação, né? Que coisa linda. Uma mulher liderando, uma mulher jovem liderando aí a presidência do Sindicato Rural e fazendo um lindo movimento aí com essa 47ª edição da nossa Expofeira. 23 de setembro, daqui a pouco nós temos a nossa oração do Pai Nosso, aquele momento de fé, né, e de gratidão por mais um dia que nós estamos vencendo, e voltamos com a nossa participação do ouvinte. Nós vamos para um rápido intervalo e já já eu tô de volta.

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2: 18 horas.

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3: Pai nosso que estás no céu, santificado seja o teu nome. Venha o teu reino. Seja feita a tua vontade, assim na terra como no céu. O pão nosso de cada dia nos dá hoje. E perdoa-nos as nossas dívidas, assim como nós perdoamos aos nossos devedores. Não nos deixes cair em tentação, mas livra-nos do mal. Porque teu é o reino, e o poder, e a glória, para sempre.

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1: Aumentando a temperatura.

0: Tá aí, Felipe Margutti tocando no teu rádio. É a canção que nós acabamos de acompanhar aqui, Cabelo Preto e Nova York. Foi a canção que o nosso ouvinte pediu aqui na programação. E nós estamos de volta, voltamos com o nosso Fogo de Chão e Viola, chegando aí em mais uma noite. Já vamos cumprimentar aqui os nossos ouvintes com uma boa noite nessa quarta-feira, quarta-feira do sofá, e vai começar a pedir aquele modão, né? O Fogo de Chão e Viola vai começar a tocar aquele modão daqui a pouco. Eu vou trazer para vocês aqui o sucesso do Bruno e Marrone, é isso? Te amo e não te quero. Segura o coração no peito. Segura, segura o coração do nosso ouvinte. Te amo e não te quero. Daqui a pouco tá chegando aqui na nossa playlist para começar a aquecer essa quarta-feira do sofá. Os casais hoje que vão se encontrar, né, nessa tradicional quarta-feira. Quarta-feira é o dia dos casais. É o dia dos casais e namorados se encontrarem para curtir a quarta do sofá. Para nós que somos do rádio, é conhecido internacionalmente aí como a quarta-feira do sofá. Eu estava aqui nos bastidores, não estava parado, não estava tomando mate só, não. Nós estávamos produzindo aqui, eu e o meu colega Éder Fagundes, né? A produção aí da Bilialva Jardinagem. E também atualizando o nosso spot aí da padaria Efraim. Amanhã tem spot novinho saindo do forninho, que nem esses pães quentinhos que saem todas as manhãs aí para ir para as, né, para a mesa e para os cafés da manhã dos nossos ouvintes. Vamos atualizando os nossos textos por aqui. Vamos conferir como é que ficou? 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
0: Viu só como ficou bom o negócio? O Éder Fagundes aí é bom aqui no negócio da gravação, né? A gente faz a gravação com a voz e ele produz aqui. É, Bilialva! 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Dezoito horas e dez minutos, né? Nós temos mais pedidos musicais. A Indiara está nos ouvindo, ela e o Enzo, meus amigos Zoraia e Volmir, também nos acompanhando, machando ao pé do borralho, né? Que nem diz aquela música. Um abraço para vocês e uma abençoada quarta-feira. Vão curtir hoje a quarta do sofá, o casal enamorado aí, tomando um chimarrão, bom chimarrão com a erva mate na fé. Abraço aí pra vocês, meus amigos. O Fernando tá nos ouvindo também. Abraço pra ti, Fernando. Obrigado pela companhia. Também nos acompanha aqui nesse finalzinho de tarde, início de noite. O seu Oli veio aqui buscar a erva mate na fé que o Juliano ganhou. O Juliano foi pra fora, teve que trabalhar, né? Senão a preta não ferve. E pediu pro pai dele, o seu Oli, vir aqui retirar. Cara crachá, né? Cara, crachá, crachá, cara. E já entregamos o nosso brinde. Já levou aí, já vai fazer um chimarrão seu ali. Parabenizou a nossa emissora aqui, diz que tá bonita, né? O nosso espaço, o nosso estúdio. Mas mais do que isso, mais do que, né, a nossa estrutura, nós temos a qualidade do nosso serviço. Isso é importante. A qualidade dos locutores que por aqui passam e que ministram a palavra, né, durante as programações da 87. Né, os locutores que chegam na tua casa, que chegam no teu trabalho, no teu carro, através da internet. Quem conduz essa nave fantástica de comunicação são pessoas fantásticas, né? Que fazem realmente o rádio, a comunicação e a nossa 87,9 FM acontecer. Né? Nós temos aqui desde cedinho, desde as 5 horas da manhã, quando os estúdios da 87 abrem as suas portas até o anoitecer. Pessoas fantásticas, né? No comando aqui das programações, cada um no seu estilo, no seu perfil, no seu jeito, com o seu carisma e com o seu trabalho de comunicação, contribuindo aí para a nossa Rádio Sentinela Pampiana. Isso é muito importante, né? Pessoas que têm um respeito um carinho muito grande pelos nossos ouvintes. A temperatura subiu, esquentou um pouquinho, 19 graus, estava 17. Foi a movimentação aqui, né? Foi a movimentação dos estúdios que fez esse clima tempo subir. Vamos com o Bruno Marrone, vamos chegando no clima da quarta-feira à noite. Tá chegando para vocês aí, te amo e não te quero. Daqui a pouco tô de volta, não sai daí.

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Aí, é sucesso que toca na tua sentinela. É o Fogo Deixou e Viola que tá no ar. É Victor e Fabian tocando pra vocês. Agora é pra valer. Essa música é linda, e na voz aí de Victor e Fabian. Os cantores estão fazendo muito sucesso. Inclusive, amanhã tem lançamento de música nova do Victor e Fabian. Nós vamos tocar pra você. Você mudou, é isso? É essa minha produção que vai sair amanhã, quentinha. Tem que tocar pro nosso ouvinte. Agora é pra valer o sucesso que tá tocando. E amanhã tem lançamento da canção de Você Mudou, Victor e Fabian. Estamos de volta pra você. Abraço pro Marlon, que tá nos ouvindo. Marlinho tá acompanhando aqui a programação. Olha aí, ó. Muito obrigado pela companhia. Tá o radião do carro aí, tá dando um trato na caranga. Tá no volume máximo. Diz que o programa tá muito bom, as canções estão maravilhosas. É só o Fogo Deixou e Viola que toca uma moda dessas aqui, que nem a do Victor e Fabian. Viu, Marlinho? Um abraço pra ti, obrigado pela companhia. 23 de setembro, né? Hoje, há um dia exatamente, estamos chegando na noite dessa quarta-feira. 24 horas que chegou a nova estação do ano. É o outono, e inverno foi embora, né? E agora chegou a primavera, verão. A estação do inverno foi embora e chegou o verão, né? A primavera. O verão é dezembro ainda, minha produção. Olha só, tô todo embaralhado aqui. Nós estamos na primavera. Iniciou a primavera e vai até dezembro. Vai até dezembro aí, aonde 22 de dezembro vem o calor para ficar. Ele vem com tudo, né? Nós temos previsão de muita chuva para esse final do ano de 2026. Já estamos quase, quase virando o númerozinho do 6 para o 7. Vocês já pararam para pensar que a partir agora do mês de outubro, nós temos outubro, novembro e dezembro. Serão 90 dias no calendário para a gente chegar em 1º de janeiro de 2027. Esse ano de 2026 passou num estalar de dedos, né? Não temos previsão de chuva para quinta-feira e nem para sexta-feira. Pelo contrário, nós temos previsão de altas temperaturas. Nós temos previsões aqui de, na, vamos ver aqui, amanhã, na quinta-feira, 28 graus, na sexta, 31 graus, e no sábado, temperaturas altas com chuva, e no domingo, previsão de chuva também, né? Essa é a nossa previsão do tempo.

Alô, Marilda de Moura, tudo bem contigo, minha querida? Vai dar pra lavar bastante roupa, quem pode, amanhã e sexta, depois no final de semana vão ficar de castigo. As minhas amigas dona de casa, que gostam de fazer aquele faxinão no final de semana, vão ficar de castigo. Vai chover, não vai dar pra lavar. Abraço, Marilda. Obrigado pela companhia, minha querida. Obrigado pela tua audiência. Um bom final de tarde. A Aline também está nos ouvindo. Muito bem, minha produção. Trazendo os nomezinhos aqui pra gente. Um abraço aí pra ti, Aline. Bom final de tarde, início de quarta-feira. A Jane está nos acompanhando. Beijo pra você, Jane. Obrigado pela companhia, minha querida. Tá o som aqui da nossa programação, né? Muito obrigado pela audiência. Tá acompanhando o nosso programa, o pessoal do Tentacion aí, tem cervejinha gelada, tem Branca de Neve aí, Jane? Tem, né? Tem, agora há pouco tempo eu fui ali, que tava calor, naqueles dias de inverno, que fez aquele calorão, aquela umidade, eu fui buscar uma cervejinha ali no Tentacion, e a Jane me entregou uma cerveja Branca de Neve, coberta de gelo, né? 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Pode mandar aqui. Também quero mandar um carinho especial, meus amigos aí da Assistencial Assis, meu amigo Adão, né, toda a equipe da Assistencial Assis, muito obrigado pela companhia, né? O pessoal aí tá sempre acompanhando o nosso programa, eles que, né, estão presentes nos momentos mais difíceis, né, na vida da gente, que é o momento da despedida, né, prestando todo o apoio necessário aí para acontecerem os atos fúnebres e as últimas homenagens, não é mesmo? O telefone mais tocado da cidade está tocando por aqui. Minha amiga Mana Garcia, do Chalé dos Doces de Mana Garcia. Carinho especial para ti, Maninha. 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Abraço pra ti, Mana Garcia. 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Abraça essa equipe querida que trabalha sintonizada aqui com a gente.

0: Vamos com mais música, vamos trazendo mais sucesso aqui na nossa programação. Vem chegando aí, Para Não Falar. Vamos trazendo aí sucesso pra você. Já, eu tô de volta.
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1: 18 horas e 30

Para quem gosta aí de Maiara e Maraíza, é quase um casal, sucesso tocando no teu rádio, estamos de volta. E eu recebi informações aqui, ali do Tentacion, né? 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Valeu, Jane, valeu. Vai nos informando aí, né, de tudo o que está chegando em novidade para vocês. Nós temos o pedido musical aqui, Todo Tempo é Pouco Tempo para Te Amar, e ela vai voltar com o Garanhão do Forró, e é o sucesso que está chegando para vocês. Música.

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1: 18

0: 8:54.
1: 18:54, 18:54. Findamos aqui mais um Fogo de Chão em Viola, hein? O som do alemão do forró. Gabriel Gava tocando pra vocês. Vem me dengar, isso? Vem me dengar nessa noite aí de quarta-feira. É o sucesso! Tocando no teu rádio, né?
2: É gostoso.
1: Agradecendo a tua audiência, tua participação, teu carinho, nosso comércio local que esteve conosco, os nossos colaboradores aqui, em especial o nosso ouvinte que tá aí do outro lado do radião, né? Volto amanhã, quinta-feira. Amanhã estaremos aí cedinho ali na participação da 47ª edição da nossa Expofeira, uma feira que promete movimentar aí os próximos dias no nosso Parque de Exposições em São Francisco de Assis. Eu fico por aqui, um forte abraço bem apertado do tamanho do Rio Grande, fechando as porteiras aqui da nossa programação. Daqui a pouco tem mais música, tem mais programa aí, tem o Anoitecer Sertanejo com a nossa colega Rose Salbego. Um beijão no coração de todos e até amanhã. Tchau, tchau.

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19 horas mais 15 minutinhos, isso aí, 19 horas então mais 15 minutinhos no oferecimento de Sicredi, gente que coopera, cresce. Finalzinho de quarta-feira, isso aí, friazinha, né? Já começou gelada de novo, então aí o friozinho aí de quarta-feira, então é finalzinho e geladinha, né? Hoje então 23 dias do mês de setembro de 2021. Aí estamos em primavera, né? Estamos aí na primavera, é o pessoal aí, né? Eu já tô gostando, né? Se foi o inverno, né? É, então o inverno aí se foi só o ano que vem. É, então para você que tá curtindo a programação, um carinho especial e uma abençoada noite de quarta-feira. A você que tá sintonizadinho através da Rádio Net, uma ótima e abençoada então, noite aí para você. A você que tá ligadinho nas vilas, nos bairros, no centro, no interior do nosso município, um carinho especial. Você tá ligadinho aqui na melhor, na minha, na tua, na nossa rádio Sentinela Pampeana 87.9.

Talismã, então você ouviu aí com Leandro e Leonardo aí cantando pra você. Alô, dona Ivone, tá tomando um chimarrão gostoso lá, né? É, e feliz, olha só, a felicidade, Viviane, da dona Ivone, né? Que a neta hoje vai posar com ela, olha só, né? Então aí um carinho especial aí a Viviane, a Milena, né? A Milena tá lá com a avó, né? É, a avó dando aquele mimo todo, né? E ela feliz, imagina, é a primeira vez que ela vai posar com a avó. É maravilhoso, né? Ter os netos. Primeiro os filhos, depois vem os netos, né? Dona Ivone. É, então, aí um carinho especial, dona Ivone. Feliz com a netinha lá. Aquele carinho especial aí. Ela manda música pra dona Ivone, pra Viviane, pra Mileninha também, pra Sônia, né? Pra Beatriz, Bernardo, pra todo o pessoal aí que tá curtindo a programação. Imagine chega aí, então. É, vamos tocando aí uma Rickery Renner, então, aí, pedido musical da nossa amiguinha, a dona Ivone.

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0: 19h27, aí 19h27, também tá curtindo a programação aí o Tio Bilo, alô Tio Bilo, é uma boa noite, eu Tio Bilo aí ligadinho aqui na programação da 87.9, também tá curtindo a programação o Paulo lá no seu da Vigia, alô Idalina no Mandarino, alô Jorge, também o seu Euclides e a Simone aí estão curtindo a programação aí, uma abençoada noite então a todos meus amiguinhos aí, e o seu o Tio Bilo, né? Ele quer ouvir aí com o Duduca e Dalvan chega cantando Espinheira da Mata.
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0: É, vamos tocando aí então agora sim, é. Então aí pra você então aí. A Espinheira Danada, então, Duduca e Dalvan.

Tá aí, Dudu Caidalvan, então, cantando lá pra tio Bilo aí, que tá ligadinho na programação. Também tá aí curtindo a programação aqui da 87.9 aí, né? O Clube do Anonimato, né? Isso, aquele carinho especial e uma boa noite, é. Também tá ligadinho aí o seu Alvanir e a Dona Fátima ali no João 23. É, um carinho especial aos casal de amigos ali do João 23 aí, curtindo a programação aqui da 87.9. E assim, né? Vamos aí mandando música. A Silvana também tá ligadinha, né? A Silvana tá curtindo a programação, que é Teodoro e Sampaio. Mas o seu Euclides e a Simone estão curtindo, né? E o seu Euclides quer ouvir aí. Rickery Renner.

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19h36, 19h36. Tem mais gente curtindo a programação. Alô, Tadiane, o carinho especial, minha amiguinha Tadiane, ela que tá de aniversário hoje. E o churrasco, Tadiane, tá forte? É, um carinho especial então aí a você, Tadiane. Também o Marronzinho aí tá curtindo a programação. Aí uma boa noite, Marronzinho. É, já tá lá nos costados da cama, Marronzinho, lá escutando a sentinela, né? Tem mais gente aí ligadinha na programação aí, né? Alô, Dalvante, o José Luiz, o Antônio aí, curtindo a programação, né? Eles que fazem a voz que clama no deserto aí, o programa evangélico nas terça-feira. É, então, uma boa noite aí, tá lá, estão chimarreando os três lá, diz que escutando a sentinela. Isso é muito bom, né? Importante estar ligadinho aqui na melhor, na minha, na tua, na nossa rádio, então aí, Sentinela Pampeana. Chega aí, pedido musical, Silvana, ligadinha na programação. Também aí, né, curtindo a programação aqui da 87.9, né, e gosta muito dessa música também, é claro aí que tá ligadinho aí, é o seu José Costa. É, uma boa noite aí, seu José Costa, aí curtindo a programação. Chega aí, então, Teodoro e Sampaio, Paixão Proibida.

Tá, então, para quem quis ouvir Paixão Proibida, agora chega aí, então, aí vai, chega. É, João Paulo e Daniel chega cantando para você, né? Alô, Simone!

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15: Às 19h47, 19h47. Alô, Palito Cortes. Tá ele e a Sônia ligadinha na programação ali na Coab. Então, aí, uma boa noite ao Palito Cortes e a Sônia curtindo a programação. Alô, meu mano José. É, tá por casa? É um carinho especial, meu pai, lá no Dona Eleida. Hoje é quarta-feira, dia do sofá, né? Isso! Pessoal aí curtindo, né? É, quem pode, pode. Quem não pode, você sacode. É, bem assim, né? Então, carinho especial aí a você que tá curtindo aqui a programação da 87.9.

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19h52, 19h52, é, quem não sabia, né, é, o pessoal lá do Clube dos Anonimato, Clube do Anonimato, é, uma boa noite, hein, né, é, quem pode, pode, né, quem não pode, você sacode, é, né, temos assim, né, é, um carinho especial também, o Carlinhos, o Lobo Solitário, é, um carinho especial no Jogo 23.

19 horas mais 54 minutinhos, 19h54. Alô, Cristiane, também tá ligadinha na programação. Aí uma boa noite a Cristiane, a Santa, o João e o Bruno. É, o pessoal aí curtindo aqui a programação da 87.9. Alô, Sônia, ali da Vila Nova também, né? A minha amiguinha branca também tá curtindo a programação. Alô, Rosa 2, boa noite, Rosa 2.

Também curtindo a programação aí, o seu Juarez Rosa, ligadinho da programação. Alô, seu Oswaldo Vitti, vamos deixando então aí, né, Trio Parada Dura, Fuscão Preto, né? Vamos tocar mais uma do Trio Parada Dura, então vai lá pro seu Oswaldo aí, que gosta então aí das músicas aí, então, diz que ele gosta muito dessa música, o Fuscão Preto. Vamos ficando por aqui, vem agora a segunda hora então com Vanderlei Medeiros fazendo companhia pra você então até às 21 horas. Uma boa noite a todos, fique com Deus e até amanhã no programa aí Variedades. E depois vem, é claro, aí o programa Anoitecer Sertanejo.

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1: É, nessa noite aí não é muito fria até, né? É, terminou o inverno, agora a primavera. E ainda continua um pouquinho frio, geladinho, né? Mas vai um abraço aos amigos aí, tem uns perto do fogão além, né? Vai um abraço então. Carinho especial a cada um que quiser pedir uma música, a gente vai tocando para você. Vão selecionando aqui, né? As seleções e você vai depois pedindo a sua preferência musical. Um abraço aos nossos amigos, vamos para seguindo por aqui então. Trago para você a boa música sertaneja. Isto mesmo, As Inesquecíveis da Sentinela Pampiana. Tá aí, ó.
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Aí está para você a boa música sertaneja, né? Vamos fazendo a companhia para você nessa noite gostosa, boa, né, Palitinho? É, o Palitinho é na Vila Nova. Ele e a companheira, a parceira, a Sônia. Ela ouviu música sertaneja aí, bem bonita, olha, bem romântico. Tá aí, então, eu trago o Vera e Vânia aí, ó. Beijinho doce, isso mesmo, os dois estão lá, tomando um chimarrão, beijinho doce, isso mesmo. Um abraço, então, Palitinho, tá aí para você, então.

Isso aí, essa é pra quem tá apaixonado, né? Esse. Um abraço, amigo. Está aí pra você a boa música sertaneja. E eu faço a companhia até as 21 horas. São 20 horas e 18 minutos. Até as 21 horas eu levo a boa música sertaneja pra você. Chega aí, trio Parada Dura, Blusa Vermelha. Essa mesmo, pra você curtir As Noites da Sentinela. Sempre no romantismo, né?

0: Está aí, são 20 horas mais 22 minutos, hora certa se crede, gente que coopera cresce. Vou trazendo para você algo que já é de praxe desde a antiguidade, né? Mas pouca gente agora, nos dias de hoje, se dá conta de que os filhos não podem mandar nos pais. Os pais têm experiência, conhecimento, a vida que eles não têm. Mas hoje em dia está difícil de criar filhos, não é verdade? É, está difícil da maneira que o mundo vem ensinando. Está difícil de manter os casamentos, porque as coisas vão complicando cada vez mais para o lado das famílias. É difícil de manter uma família, muito difícil. Quase impossível. Daqui uns dias vai se tornar impossível, mas está quase impossível de manter uma família. Então está aí, então. Hoje a desavença é por pouca coisa, qualquer discussãozinha, qualquer problema, ou os filhos se metem, ou os filhos fazem o que querem, ou, né, o casal se desentende. E vai tornozeleira, vai separação, vai. Nem é os dois que separam, é a polícia que vem e separa, né? É muito, mas muito ruim mesmo isso aí, né? É, qualquer discussão, qualquer coisa que acontecer. Um vizinho vê, da parte, diz, avisa, a polícia chega e prende, tornozeleira e mais prisão. Agora eu vou trazer também para o filho, né? Os filhos que não obedecem os pais, aliás, mandam em casa, né? É verdade? Para você, então, é uma análise da vida da gente, né? Que hoje estamos vivendo, nos dias de hoje.
1: Pai e mãe é que manda na casa, não há discussão. Isso é inegociável. É o pai e a mãe que manda. Ah, se vai dar certo, se vai dar errado, lá na frente quem vai pagar as consequências são eles. Mas eles é que mandam, não é criança que manda. Então, assim, a gente negocia princípios que são vitais. É o pai e a mãe que manda.
0: É isso mesmo, pai e mãe que manda na casa. Mas hoje em dia está quase impossível entender isso, né? É verdade? E muito pior ainda é os casamentos. Muito pior ainda, tá? Hoje em dia é muito difícil. Mas vai, um abraço aos amigos, vamos entendendo esse mundo de hoje, né? A gente que já tem uma idade já de conhecimento, de vida, e vai enxergando como está indo esse mundo de hoje, né? Eu acho que não dura muitos anos, não, esse mundo velho, né? Esse mundo velho, tá, um mundo velho sem porteira, né? Tá, agora sim, escancarou as porteiras do mundo, né? É uma barbaridade. Um abraço, então, vou prosseguindo por aqui, trago para você, Tibagi Miltinho, chega aí, noite fria. É, não está tão frio assim, mas está iniciando já a primavera, né? Hoje o primeiro dia da primavera. Ontem, às 21 horas e 5 minutos, entrou a primavera. Ontem. Hoje o primeiro dia da primavera. Daí para você,

0: Aí está, vamos lá, mandando um abraço para os nossos amigos que estão ligadinhos conosco, né? O Bruno está ligado, a Santa, isso mesmo. E eu vou trazendo mais uma mensagem, eu não vou me cansar de pôr mensagens que falam sobre a juventude, sobre os casais, sobre economia em casa, a maneira de economizar também, tem uma mensagem muito bonita. E sempre vou estar trazendo, de manhã e à noite, é, todo momento que eu puder, eu vou trazer um pouquinho dessas mensagens para nós entrarmos numa realidade mais analisadas, mais com análise de quem conhece. Olha só, trago para você então essa aí, ó.
1: Tem muito adolescente que chega para mim e fala assim: ai, porque os meus pais não confiam em mim. É óbvio que eles não vão confiar em você, ser de luz. Sabe por quê? Como que seus pais vão confiar em você se você vacila o tempo todo com coisa básica? Fala que vai arrumar o quarto, não arruma. Fala que vai lavar a louça, não lava. Fala que vai estudar, não estuda. Fala que vai passar o tempo que vocês acordaram na tela, não passa. Fala que vai fazer uma coisa, faz outra. Entende o tamanho do problema? A confiança, se liga nisso, ela é tipo uma conta bancária. Toda vez que você cumpre o que você prometeu, você faz um depósito. Toda vez que você não cumpre, você faz um saque. Daí você quer ter mais liberdade, mais privacidade, mais autonomia, só que a conta da confiança tá negativa. Então, se você quer que seus pais confiem mais em você, começa honrando a sua palavra. Chega no horário, cumpre com as suas responsabilidades, faz o que você disse que faria. Quando seus pais perceberem isso, eles falam: bom, agora eu tô podendo soltar mais, agora eu posso cobrar menos, afinal de contas ele está fazendo. Então, se você quer ter mais liberdade, quer que seus pais parem de ficar te cobrando, só tem um caminho: responsabilidade. Se você é mãe ou pai de um adolescente, tá vendo esse vídeo? Já manda esse vídeo para ele.
0: Tá, o Bruno e a Santa estão ligadinhos conosco, querem uma música do Eduardo Costa, apaixonada, tá aí então, olha só.

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Quando você perceber que uma pessoa está fazendo uma força danada para te perder, não fica insistindo, não. Dá um passo para trás, tira o cavalo da chuva e deixa ela ganhar esse jogo. Se ela quer te perder, deixa ela vencer. Não fica gastando sua

Você ficar 30 minutos do lado de uma pessoa reclamando destrói 3 áreas do seu cérebro: sua capacidade cognitiva, a sua capacidade de tomar decisão e a sua memória. 20 minutos escutando sessão desgraça na sua orelha, você leva 5 horas pro seu corpo se desintoxicar de cortisol. Eu tenho que entender que o problema ele não é meu, é da pessoa. Você se envolve com o problema dos outros, você acaba consumindo toda a sua energia e você vai adoecer. Se você ficar 30 minutos do lado...